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1: O governador Paulo Dantas do MDB direcionou R$ 732 mil do estado de Alagoas para atender projetos que acabariam favorecendo diretamente a avó da primeira-dama, Júlia Brito, a pianista Selma Brito. Recursos da Secretaria de Cultura e Economia Criativa de Alagoas foram reservados para a compra de 2 pianos por R$ 506 mil, com modelo e marcas específicos. Um deles, no valor unitário de R$ 253 mil, já foi adquirido em julho deste ano eleitoral de 2026, e um ano antes. O governador Paulo Dantas já havia direcionado R$ 226 mil para o projeto O Piano Brasileiro, de Selma Brito. Antes da compra do piano, a prioridade do governador foi homenagear os 85 anos da pianista no espetáculo realizado em 27 de agosto do ano passado, por meio da entidade privada Fundação de Apoio ao Ensino e Extensão de Pesquisa de Alagoas, com cachê de R$ 10 mil. Em maio daquele mesmo ano, a Procuradoria-Geral do Estado logo viu que não se justificava expressamente o interesse público da iniciativa. A saída foi converter um termo de fomento em patrimônio, após o aval da tia do governador, Sâmia Suruagi do Amaral, que chefia a PGE.
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0: 21h31.
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4: O Ministério Público de Alagoas acionou a justiça em uma ação civil pública de emergência, com o objetivo de estancar a degradação e o pavor vivenciado por moradores do bairro Paraíso, em Palmeira dos Índios. Há mais de 6 anos, casas da região estão sendo engolidas por erosões profundas e alagamentos devastadores, sem que nenhuma providência concreta tenha sido tomada. O estopim da ação envolve um canal de águas pluviais clandestino, sem proteção, que atravessa a área urbana. Em pelo menos uma das casas atingidas, a força da água derrubou integralmente o muro de proteção, deixando a família vulnerável e exposta à criminalidade e aos riscos de desabamento. Enquanto a prefeitura tenta se esquivar da responsabilidade, alegando que as obras caberiam à empresa, a concessionária se exime, afirmando que responde apenas pelo esgoto sanitário. A promotoria rechaçou a manobra e lembrou que a drenagem urbana é dever inalienável do município, exigindo intervenções estruturais imediatas antes que a omissão resulte em uma tragédia anunciada.
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0: 22 horas em ponto.
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1: O governador Paulo Dantas do MDB direcionou R$732 mil do estado de Alagoas para atender projetos que acabariam favorecendo diretamente a avó da primeira-dama, Júlia Brito, a pianista Selma Brito. Recursos da Secretaria de Cultura e Economia Criativa de Alagoas foram reservados para a compra de 2 pianos por R$506 mil, com modelo e marcas específicos. Um deles, no valor unitário de R$253 mil, já foi adquirido em julho deste ano eleitoral de 2026 e um ano antes. O governador Paulo Dantas já havia direcionado R$226 mil para o projeto O Piano Brasileiro de Selma Brito. Antes da compra do piano, a prioridade do governador foi homenagear os 85 anos da pianista no espetáculo realizado em 27 de agosto do ano passado, por meio da entidade privada Fundação de Apoio ao Ensino Extensão de Pesquisa de Alagoas, com cachê de R$10 mil. Em maio daquele mesmo ano, a Procuradoria-Geral do Estado logo viu que não se justificava expressamente o interesse público da iniciativa. A saída foi converter um termo de fomento em patrimônio após o aval da tia do governador Sâmia Suruagi do Amaral, que chefia a PGE.
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6: Você sabe por que a cor do Setembro Amarelo é justamente o amarelo? Essa história começou na garagem de um garoto de 17 anos chamado Mike M, no Colorado. Mike era daquele tipo de jovem habilidoso, sabe? Restaurou o carro inteirinho com as próprias mãos e pintou de amarelo brilhante. Virou sua marca registrada. Quem via o carro de longe sabia que era o Mike. O que ninguém via é que por trás daquela lataria brilhante existia uma tempestade de silêncio. Em 1994, sem que ninguém ao redor percebesse o tamanho da sua dor, Mike tirou a própria vida. No dia do funeral, devastados, os amigos decidiram fazer algo. Montaram 500 cartões amarelos, da cor do Mustang dele, com fitas amarelas e uma mensagem simples: se você precisar de ajuda, peça. O que aconteceu com um desses cartões ajuda a entender porque pedir ajuda nem sempre começa com palavras. Os cartões começaram a se espalhar e semanas depois, uma história mostrou o poder daquela ideia. Uma adolescente em sofrimento profundo queria pedir ajuda, mas simplesmente não conseguia começar. Ela tinha algo para dizer, só não conseguia transformar aquilo numa frase. Então fez algo silencioso. Entregou o cartão amarelo para uma professora. Ela não encontrou as palavras, encontrou uma forma. E aquela ideia, que começou com 500 cartões amarelos no funeral de Mike, cresceu, deu origem ao movimento Yellow Ribbon e transformou o amarelo do Mustang dele no símbolo de prevenção aos... É por isso que décadas depois, setembro também ficou amarelo. Talvez o maior erro de uma pessoa seja acreditar que para pedir ajuda, primeiro você precisa saber explicar a própria dor. A gente aprendeu que precisa entender exatamente o que tá sentindo. Saber explicar, conseguir falar sem chorar. E acima de tudo, provar que a dor é grave o suficiente para preocupar alguém. E tentando cumprir todos esses requisitos, tem gente adiando justamente a conversa que precisava começar. A sua dor não precisa passar por um teste para merecer cuidado. Você não precisa esperar piorar. Não precisa entender o nó que tá no teu peito. Às vezes, pedir ajuda começa apenas com um sussurro. Eu não sei explicar, só sei que eu não tô bem. Pedir ajuda não é aquilo que você faz quando não aguenta mais. É o que você faz exatamente para não precisar descobrir até onde consegue aguentar sozinho. Se precisar de ajuda, é essa.
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0: 22h33.
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1: Hora certa. 23:07.
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0: 5:35.
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Está entrando lá neste momento o programa Acorde com Jesus, programa esse que é realizado pela Assembleia de Deus, Ministério Jardim das Flores. E tem a responsabilidade do pastor José Gomes que fala com você nesta manhã. Convido você, meu irmão, minha irmã, para nós dar início a mais um programa hoje, 19 de setembro de 2026. Vamos estar com vocês até as 5 para as 8. Amém? Tem uma paradinha às 7 horas, né? Glória a Deus, mas a propaganda eleitoral é. Já é tudo organizado aqui, né? Mas vamos estar com vocês aqui até as 5 para as 8, tá bom? Até 8 horas, né? Vamos orar ao nosso Deus? Oramos ao nosso Pai, querido e eterno Deus. Neste momento, temos oração na tua presença. Pedindo perdão pelos nossos pecados, nossas fé, nossos erros, nossas iniquidades. Pedindo, Deus, em nome de Jesus, por cada um de teus servos, tuas servas. Oramos, Senhor, a ti, pedindo, meu Deus, por nossa cidade de Almiro Gouveia. Cidades vizinhas como Pariconha, Água Branca, Mata Grande, Iapica, Napio, Lago Casado, Piranhas, Canidé e Paulo Afonso. São as cidades de redor de Almiro Gouveia. Entrega-me tuas mãos, meu Pai, os ouvintes do programa Acorde com Jesus, seja na onde ele estiver, seja que. Qual igreja ele é? Não importa. Importa que ele é um dos ouvintes do programa Acorde com Jesus. Se ele é católico, se é espírita, se é evangélico, não importa. Amém? Deus, em nome de Jesus Cristo, eu te peço, ó Deus, por o que está enfermo. Aquele que está nesse momento sentindo dor. Aquele que está nesse momento, Pai, sendo, glória a Deus, entubado. Aleluia. A família já acha que não tem mais jeito. O médico já disse que não tem mais jeito. Leva para casa para morrer, aleluia. Eu entrego em tuas mãos essa pessoa, Pai. Homem, mulher, jovem ou adolescente, quem for, está em tuas mãos, Senhor. Faz do jeito que o Senhor quer, faz do jeito que o Senhor pode, porque nós sabemos que o Senhor pode. A palavra do Senhor diz que o Senhor dá a vida e tira a vida. Então, em nome de Jesus, pega essa pessoa, Senhor. Restaura ele, mostra a medicina que o Senhor é Deus do impossível. O Deus Todo-Poderoso, Criador do céu e da terra. Aleluia! Eu creio assim, Senhor. Em nome de Jesus, cura esta pessoa para o teu nome. Obrigado, Deus, por tudo. Em nome de Jesus.

Nesse momento, eu saúdo a todos com a paz do Senhor Jesus. E um bom dia especial a todos ouvindo o programa Acorde com Jesus. Que Deus fale no teu coração, irmão, através da palavra, através dos louvores. O primeiro louvor de hoje é com Raiz e Ravel, Chuva de Felicidade. Pedido especial de Maricó. Tá na escuta, né, irmã Maricó? Tá com o seu radinho ligado. Irmã missionária Maria Custódia vai ouvir esse louvor também, missionária Célia. Os irmãos, glória a Deus, quem sabe aí os irmãos estão com o seu radinho ligado, né? Glória a Deus. Então escuta o louvor, esse louvor com Raiz e Ravel, Chuva de Felicidade. Pedido especial do nosso irmão, da nossa irmã Maria de Corre. Receba esse louvor em nome de Jesus. Toma posse em nome de Jesus.

Amém. Se está tá ouvindo, né? Nesse momento, esse tema de ouvir o louvor, com Raiz e Ravel, Chuva de Felicidade, pedido especial da nossa irmã Maria de Cor. Ela pediu também o segundo louvor dela também. Tem aqui com Gesso Rufino, Senhor dos Caminhoneiros. Oferece a todos aqueles que estão na escuta do programa Acorde com Jesus. Receba esse louvor também em nome de Jesus. É, Senhor dos Caminhoneiros, pedido especial de Maria de Cor. Ô, Luiz Jesus.

0: Amém. Glória a Deus, aleluia, Jesus. Muito obrigado, irmã Maria de Có, pela sua participação. Que Deus continue te abençoando, tá bom, minha querida? A senhora, esse abençoado, nosso amigo, irmão Có. Eita, toda a família, um abraço, tá bom? Deus abençoe. Vamos ver aqui o áudio da nossa irmã Angelita, né?
1: Bom dia, pastor José. Menina e a minha família. Jesus é maravilhoso. Ofereço para o Senhor. Esposa e família. Todos ouvindo do programa e toda a minha família. Amém.
0: Tá aí o pedido da nossa irmã Angelita, né? E daqui a pouquinho nós passamos, tá bom, irmã Angelita? Vou primeiro colocar aqui, glória a Jesus, o Gerson Fino cantando para vocês, dia de sol, enquanto eu procuro o louvor da nossa irmã aqui no YouTube, amém?

0: Aleluia, Jesus.
1: Eu convido você a dar um abraço nessa pessoa que você tanto ama. E se você não está perto dessa pessoa, liga para ela, diga: eu te amo, você é muito importante para mim.

Amém, glória a Deus. Esse é o primeiro louvor da irmã. O segundo é com a Mário Batista. Jesus maravilhoso. Vamos pegar já, tá bom? Por enquanto você vai ouvindo aí Jesus cantando dia de sol.

Amém. Quero agradecer nossa irmã Angelita. Muito obrigado, irmã Angelita, pela sua participação. Que Deus continue abençoando a senhora e toda a família. Amém. Um abraço. A paz do Senhor Jesus. Continuando aqui. Jesus cantando dia de São

0: Glória a Deus, aleluia, Jesus. Deus é bom e a bondade dura para sempre. Amém? Agora aqui com Fagner Santos, são 2:10, pedido especial de nossa irmã, de Santa Maria Custódia, esposa do irmão Benedito. Pedir esse louvor oferecendo a toda a família, a todos nós e a todos que estão na escuta do programa Acorde com Jesus, canta Fagner Santos, são 2:10, pedido especial de Santa Maria Custódia.
1: Essa história é muito linda. Uma certa vez Jesus curou 10 leprosos de uma vez. Mas sabe o que acontece? Só um voltou. Só um voltou para agradecer. Quantos são agradecidos? Porque Jesus entrou na sua casa e fez um milagre em sua vida.

0: diga comigo do fundo do coração assim, ó.
1: Mas não vá embora.
0: Não vá embora, Pai. Fica, Jesus. Fica aqui.
2: Quero agradecer nossa irmã, missionária Maria Custódia. Muito obrigado, irmã, pela sua participação. Que Deus continue te abençoando, a senhora e toda a família. Amém? Glória, amados, hoje, às 9 horas, né? Aqui no hotel, o posto, né? De Lula Cabeleira, o posto Aline, né? Vai ter uma grande reunião com os pastores da cidade de Delmiro Gouveia, junto com a prefeita de Delmiro Gouveia, uma reunião abençoada, falar sobre também, né, os projetos, glória a Deus, e também, né, glória a Deus, algo que seja bom para nós também, né? Glória a Deus. Então, vamos estar junto, né, com a prefeita agora às 9 horas da manhã, no Hotel Aline, né? Glória a Deus, o posto Aline, como você quiser falar também, né? E os pastores já estão tudo já preparado para estar junto com a prefeita, né? Você, pastor, também, você é nosso convidado também, viu, pastor? A gente faz o convite aqui, muitas vezes você pode não estar no grupo, né, do conselho, mas você faz parte, você é pastor. Faz parte do grupo também, de todos nós, né, irmão? Ninguém melhor do que ninguém, nem ninguém pior do que ninguém. Glória a Deus, já avisei alguns irmãos da nossa igreja, quiser participar, não é obrigado, mas quiser participar com a gente nessa reunião, é aqui de frente a... O carro vem pegar aqui com frente à rodoviária, né? Com frente à rodoviária, isso de 8h30 para frente, né? Certo? Tem carro para levar e para trazer. Ninguém vai de pé nem volta de pé. Tá bom? Então você que tá, tem, né, pode ir, né? Faça esse esforçozinho, né? Para nós juntos estar lá, né? Glorioso nessa reunião. Vamos ouvir o que a prefeita tem para nos ajudar também, né? Na obra de Deus. Porque a gente precisa da parceria um com o outro. Somos irmãos, somos amigos, né? Glória a Deus, grupo dos pastores, você que não está no grupo, entre no grupo, porque vai ser muito bom. A partir do último sábado do mês de outubro, nós estamos com o projeto Amo Sua Cidade e Oro por Ela. Todo último sábado do mês vai ter um pastor com seu rebanho, todos os outros pastores, né, vai estar junto, glorificando o nome do Senhor aqui na Praça da Bíblia. Projeto Amo Sua Cidade e Oro por Ela. Então, estamos, meu irmão, unimos mais e mais para nós ficar forte, porque um só, dois ou três, não, mas se for todo mundo, né, a maioria dos pastores da cidade estiver junto no grupo, no Conselho dos Pastores, claro, nós vamos fazer um grupo grande, forte, né, para nós, no momento nós precisarmos, chegar junto à prefeita também, ou o prefeito que estiver, doutor, né, mas daqui a 2 anos tem mais eleição para prefeito, né? É isso, irmão. Bem, você é nosso convidado, tá bom, pastor? Você está nos ouvindo. Não faça cara feia. Ah, mas eu não fui convidado pelo pastor presidente. Ah, está convidado pelo pastor José Gomes, tá bom? Amém? Eu faço parte também da equipe, então você está convidado, tá certo? Vamos aqui vencer, é preciso para todos ouvir do programa Acorde com Jesus. Especialmente os pastores que estão na escuta do programa Acorde com Jesus.

Amém. Você tendo de ouvir com Daniel e Samuel, vencer é preciso. Aqui tem aqui às 6 horas e 15 minutinhos hoje. Carlos Alberto Gomes colocou aqui: bom dia, programa Acorde com Jesus. Apresentação: Pastor José Gomes. Ótimo sábado, abençoado para todos nós, conforme os 10 mandamentos. Orar e vigiar. Amém? Coloquei um louvor para você aqui, Carlos, com o Gesso Fino. Sozinho já basta. Bom, especialmente para você, tá bom, meu querido? Um abraço, Pai Senhor Jesus. Sozinho jamais. Ô, Glória.

0: 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E o meu pai não queira mais me ver.
1: Ô, Glória!

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1: A vida é assim mesmo, irmão. 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

Amém. Quero agradecer também, irmão Carlos, pela sua participação. Que Deus continue te abençoando, tá bom? Amado, eu estou com a lista aqui dos pastores da nossa cidade. Todo sábado eu leio a lista dos pastores. Não está todos, mas tem a maioria, né? Aqui, a lista dos pastores. Quando eu falo do pastor, estou incluindo sua família, pastor, e também o rebanho, né? Os irmãos e irmãs, os membros da igreja e os congregados, tá bom? Pastor Idelmir Gouveia. Pastor Douglas, pastor Carlos, pastor Roberto, pastor presidente do nosso ministério, pastor Heraldo, pastor Salvador, pastor Ailton, pastor Felipe, pastor Jailson, pastor Otto, pastor Rodrigo, pastor Etevaldo, pastor Marco Nunes, pastor Rogério, pastor Ronaldo Silva, pastor Lindomar, pastor Luciano, pastor Cícero, pastor Vadinho, pastor Francisco, pastor Valdo, pastor Gilvan, pastor Sandro, pastor Jadiel, pastor Ronaldo Moreira, pastor Denilson, pastor José Elias, pastor Roberto da AD20, pastor Alex, pastor Mahatma, pastor Marco do Desvio, pastor Tiago Torre, pastor Paulo do Desvio, padre Adalto, pastor Guinho, pastor Doca do Calçamento, pastor Éder, pastor Claudemiro, pastor Roberto das 369 Casas, pastor Daniel e pastor Wellington, pastora Nataneide, pastora Dalcida, senhor do pastor Salvador, missionária Vânia, pastora Jerusa, esposa do pastor Denilson, pastora Ana, esposa do pastor Heraldo, e pastora Juliana, né? Tirei aqui o nome de missionária para a pastora Juliana, que agora tomou a frente, né? Nossa irmã Maria Helena, Deus recolheu, né? Está com Deus, e a irmã Juliana toma a frente. Eu creio assim, né? Não tenho certeza, mas creio que quem está tomando na frente do trabalho, essa bênção de Deus, irmã Juliana, até Deus também nos levar, né, irmã Juliana? Nós estamos aqui até o dia que Deus quiser, irmão. Quando Deus disser acabou, se acabou. Isso, né, é uma pessoa mais velha, mais novo, não importa qual a idade, né? Chegou o dia, chegou o momento. Feliz aquele que morre com Cristo. Feliz o homem, a mulher, vice-versa, que dorme no Senhor, que a Bíblia nem diz que nós morremos, diz tu, que nós dorme no Senhor. Está vendo, irmão, como é diferente? Está certo? Para os pastores e pastora, né, os outros que não tem aqui no meu caderno, mas para você também, meu pastor também, como Daniel Samuel, você é especial, amém? Para todos em geral. E todos os missionários e missionárias também recebem esse louvor, em nome de Jesus. Senhora Célia, minha esposa, gosta desse louvor. Com Daniel e Samuel, você é especial. Vou voltar. Vocês são especial.

Amém. Você terminou de ouvir, né? É, você é especial. Foi um louvor que eu passei para todos os pastores. Quero agradecer a todos. E vamos agradecer a todos também que estiverem aqui, glória a Deus, na reunião, logo mais às 9 horas, no Hotel Aline. Glória a Deus, do ex-prefeito Lula Cabeleira. Né? Isso é um pedido especial também, nossa irmã e amiga, prefeita Ziane Costa. Né? A gente pode dizer que nós que moramos aqui em Delaware, irmão, que conhecemos 99% das pessoas, até hoje, não teve nem prefeito, nem prefeito trabalhasse que nem Ziane trabalhou. Trabalhou muito, 4 anos, está agora completando mais 1 ano, né? 2 anos. E até resta 2 anos e pouco ainda para ela ficar. Creio que Deus vai abençoar a vida dela para ajudar o povo de Delmiro, os delmirenses, certo? Vamos lá. Em nome de Jesus, agora nós vamos fazer os apoio cultural, que nós temos pouco tempo. Vem já, né? O programa, né, eleitoral, que é obrigatório. Amém? Que Deus abençoe. Vou fazer os apoio cultural em nome de Jesus. 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
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Esses são o nosso apoio cultural. Que Deus abençoe. Nesse momento é 6 horas e 43 minutinhos. Dá tempo a gente passar alguns louvores. Porque 7 horas encerra.
25 minutos de intervalo, né? É, propaganda eleitoral e é obrigatório, tá bom? Vamos passar algum louvor para você. Enquanto, né, nós vamos aqui, ouvindo aqui, né, glória a Deus, esse sonzinho musical.

Amém. Agora esse louvor vai ser para todo o grupo da senhora aqui do Jardim das Flores. Chama vivo e todos os irmãos em geral. Ô glória, o escolhido. Receba, irmã, esse louvor nessa manhã. Ô glória. Aleluia, Jesus.

Amém. Amados, nós vamos passar mais um louvor com o Jesus, com Marco Antônio. Jesus Não É Dinheiro. Depois vai entrar, né? A programação eleitoral, glória a Deus, que é obrigatória. Aí eu volto depois para a palavra. Não esqueça, viu? Daqui a 25 minutinhos, nós voltamos para a palavra, para trazer a palavra para o teu coração, tá bom? Por enquanto você vai ouvindo aí. Marco Antônio cantando, Jesus Não É Dinheiro, e depois já vai entrar, né? 7 horas em ponto, entra o programa eleitoral, amém? Segura aí, segura!

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Amém? Daqui a um minuto, né, um minuto, aí vai entrar, né, o programa eleitoral obrigatório, né, e nós temos que respeitar, né, em nome de Jesus, tá bom? Aí é 25 minutos de programa eleitoral, depois nós vem com a palavra pro teu coração, tá bom, meu irmão? Fica na expectativa aí da palavra, já já, né, a gente dá esse tempinho, é bom que a gente dá uma meditada na palavra, né? Para poder trazer a mensagem para o teu coração. Fica na expectativa, tá certo? Daqui a 30 segundos, glória a Deus, entra o programa eleitoral. E com 25 minutos é ligeirinho, um instante passa, mano. Aí você vai ouvir a palavra de Deus, tá bom? Em nome de Jesus, tá certo? Um abraço a todos, né? Daqui a pouquinho nós voltamos.

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Amém. Glória a Jesus. Vamos para a palavra de Deus, irmão. Abra suas Bíblias aí no livro de João, capítulo 10, versículo 31 ao 36. Amém. João, livro de João, capítulo 10, versículo do 31 ao 36. Para nós meditar nesta manhã a palavra de Deus, tá bom? Amém. Abra aí, vamos aqui. Versículo 31 diz, João 10. Jesus disse, pois, aos judeus, quem crê nele... Voltando lá. Jesus disse, pois, aos judeus, quem crê nele, se vós permanecerdes nas minhas palavras, verdadeiramente sereis o meu discípulo. 32. Conhecerei a verdade, e a verdade vos libertará. Responderam, somos descendentes de Abraão. Nunca servimos a ninguém, como diz, tu sereis livre. Respondendo Jesus, em verdade vos digo, que todo aquele que comete o pecado é escravo do pecado. Versículo 35. Ora, o servo não fica para sempre em casa, o filho fica para sempre. Se, pois, o filho vos libertar, verdadeiramente serei livre. Amém, amados? Até o versículo 36. Para nossa meditação nesta manhã. Nessa manhã abençoada, estava chovendo, né? Deu uma parada agora, mas amanheceu o dia chovendo. Graças a Deus, né, irmão? Acaba com um pouco calosão e nós estamos, né? Glória a Deus, com esse, como é que eu quero dizer, essa chuvinha. Não é mais inverno, né? Eu acho que já é verão. Mas Deus manda a chuva quando Ele quer, né? Amém? Glória a Jesus. Aqui nós temos uma referência que diz aqui, ó. No contexto, letrinha abençoada e também aqui também, é porque a letra é pequena e quase apagada. No contexto da exigência, conhecimento humano, muitas coisas são verdadeiras. Há, no entanto, uma só verdade que liberta as pessoas do pecado e da destruição e do domínio de Satanás. A verdade destrói tudo, aleluia, do domínio do nosso inimigo, Satanás. Ele trabalha 24 horas ou mais, tentando tirar aquilo mais precioso de você, que é tirar Jesus da tua vida. Satanás trabalha o contrário. Enquanto Jesus trabalha para nos abençoar, ele trabalha para nos tirar a paz, a alegria que nós temos com Jesus. João aqui 10:10 diz que ele veio para matar, roubar e destruir. Jesus disse, eu vim para ter vida com abundância. Eu sou o bom pastor. Jesus morreu na cruz do Calvário. Terceiro dia ressuscitou, venceu a morte. Está à destra do Pai. Jesus intercede por mim e por você, meu irmão. O pastor, ele só intercede por vocês que são crentes? Não. Ele intercede por todos. Não tem Deus diferente. Não tem um Deus dos crentes e Deus dos católicos. Não, irmão. Nosso Deus é um só. Ele comanda tudo e Ele é que faz tudo. Tudo que Ele faz é bem feito. Mas, pastor, tem vezes que morre uma criança inocente. Porque Deus sabia que aquela criança lá na frente podia ser um bandido. Sair matando um, matando outro, roubando. Tirou
antes de crescer. Como aquele pé de mato que você arranca antes de crescer, né? Se é um pé de mato de espinho, ele vai espinhar. Se é um pé de rosa, aí é mais bonito, né? Glória a Deus. Mas Deus é dono da vida. Ele tira na hora que ele quer, no momento que ele quer. Aí o versículo 31 diz, olha, Jesus disse, pois, aos judeus que creem nele, vos permanecerdes na minha palavra, verdadeiramente serei o meu discípulo. Quem crê em Jesus, verdadeiramente acredita nele, se torna discípulo de Jesus. Há mais de 27 anos atrás, eu aceitei Jesus. Não conhecia a palavra, não sabia ler, nem escrever, fazia meu nome a pulso. Hoje tem um programa aqui, agora em novembro faz, se eu não me engano, é 23 anos, ou é 24 anos já. Tanto tempo que eu acabo esquece, né? De programa. Lendo a palavra corretamente, pregando a palavra para você e para muitos que estão na escuta. Isso, irmão, é milagre. Isso é milagre, porque quando nós recebemos a Bíblia de uma irmã, eu e minha esposa, a irmã deu uma Bíblia para nós dois. A minha esposa tem mais estudo, né? Estudou mais. E eu, como era muito danadinho, como diz o ditado, né? Perigoso nas escolas, não aprendi, aprendi a fazer meu nome. Isso quer dizer ler e quer dizer escrever. Mas quando Deus tem algo, quando Deus tem plano na tua vida, na minha vida, Ele abre a nossa mente, nós aprendemos a ler. Porque era difícil, era, mas juntando a letra, né, sai juntando, soletrando, aí quando a pessoa está o nome completo, aí a pessoa vai crescendo de dia a dia, cada vez. Lembro quando o pastor Roberto disse, você vai ser o dirigente da igreja. Disse, pastor, não tenho capacidade não, viu pastor? Não tenho capacidade de jeito nenhum. Ele disse, você não tem agora, mas você vai ter isso. Leva mal não, não vou atender não, viu? Que estou pregando a palavra de Deus, viu? Amém? Amados, esse é o Deus que nós conhecemos. Esse é o Deus que nós conhecemos. É o Deus Todo-Poderoso, Criador do céu e da terra. Então, no momento, irmão, glória a Deus, no momento que você se torna um cristão, você recebe de Deus o talento, os dons, como muitos dizem, tem dons, você não recebe dom, você é usado nos dons. Eu tenho dito, ninguém tem dom, o dom, os dons é de Deus. Agora, muitos, né, busca a Deus e é usado dos dons. Dom de revelação, interpretação de língua, profecia, dom de cura, né? Então, irmão, é isso. Mas o dom é de Deus. Ninguém tem esse direito de receber dom. Agora, o talento é Deus que dá. Aí depende da sua leitura, de você ser uma pessoa sabe estudar teologia, biologia, filosofia, né? Você estudar para você manter-se mais, né? Para saber explicar mais a palavra. Eu disse ontem na igreja, se fosse para entrar no céu só os teólogos, ou se não os bacharel, eu ia estudar todos os dias da minha vida até chegar nesse ponto. Mas não, irmão. Até aquele que não sabe ler entra no céu. Depende de ele. Se você não obedecer, você pode ser, aleluia, uma mulher, um homem, vice-versa, um jovem, muito sábio, estudioso, né? Você pode estudar o que estudar. Se você não obedecer a palavra de Deus, você não entra no céu. É isso que é importante. Isso aqui é para quem sabe ler, para quem não sabe ler. Quem não sabe ler, a Bíblia diz que bem-aventurados os que leem, os que ouvem a palavra de Deus. Aquele que não sabe ler está ouvindo a palavra de Deus. É bem-aventurado, mais do que feliz. Recebe de Deus a graça de Deus.
toma posse da benção. Eu recebi essa benção grande de sair, conhecia a letra, conhecia. E saía soletrando até quando eu completei o nome, e hoje eu leio a palavra de Deus. Hoje eu escrevo. Antigamente não fazia isso. Pastor, mas tem nome que você vai fazer e talvez você esqueça alguma letra. Acontece sim, com certeza. Né? Principalmente esse nome que tem aquele Vidal, né? Que é aquele M de cabeça para baixo, como o povo diz, né? É difícil. O Wellington, né? Aí outros nomes assim, não é fácil. Mas ela nos dá a graça, ela nos dá o talento, ela me dá, aleluia, unção para eu. Não é você que me dá. E ele diz, abra a boca e tal, encherei. Eu encho do poder da graça, é ele que enche, não é o homem, não é a teologia, não é a filosofia. Não, irmão, é a palavra de Deus que preenche, que completa. Aleluia, tem vezes você está vazio, não sai nada, mas quando você busca a Deus, aleluia, você tem, aleluia, Deus na mão, a Bíblia, e você vai lendo e vai se enchendo do poder de Deus. É isso, a diferença do homem. Quando o pastor diz que eu, aleluia, meu filho, você hoje não tem capacidade, mas Deus vai lhe dar, você vai sempre, aleluia, cada dia você vai crescendo mais. Eu disse, pronto, vou ficar bem grandão. Ele disse, não, é crescendo na palavra. E eu pensei que eu ia crescer, que eu sou baixinho, né? Aleluia. E é isso, irmão. Aí aqui o versículo 32 diz, conhecerei a verdade e a verdade vos libertará. É conhecendo a verdade que você vai ser liberto de toda a praga de Satanás. De toda a estrutura de Satanás. Tudo que Satanás faz é para você desobedecer a Deus, para você usar droga, para você matar, para você roubar, é porque ele veio para matar e roubar e destruir, de João 10, versículo 1, parte A. Satanás veio para roubar. Vim para ter vida, e vida com abundância, com paz, com alegria, com amor. É essa a palavra de Deus para teu coração. Conhecerá a liberta você das coisas que não agrada a Deus. Mas você precisa conhecer a palavra, ouvir a palavra, meditar na palavra. Você, meu irmão, tem jeito não. Pastor, tem muitos pastores que muitas vezes acontece de cometer adultério, de matar. Tem. Mas só que este homem, esta mulher, pastor ou pastora, completamente é desviado da casa do Senhor. Porque o crente, o cristão, irmão, não vou dizer crente, crente até o diabo é. Crê cristiano mesmo, mas não obedece. O cristão é diferenciado. Você sabe o que é diferenciado? Aquela pessoa que é diferenciada mesmo. Né? Amém? É aqueles que recebeu o talento de dentro do ventre. Jeremias, ô glória. Antes de nascer, eu te excluí para ser profeta. Disse o Senhor a Jeremias. E talvez o grosso, aleluia, não aprendi a ler, estudei, mas não aprendi a ler, porque ia para a escola mais para brigar mais os meninos, mais os colegas, brigar mais o professor, mais a diretora. Era o capetinha mesmo. Mas hoje fui chamado. E hoje eu transmito a palavra para você, doutor. Para você, advogado, para você, juiz, para você, juíza, para você, quem for. A palavra de Deus está indo direto para o teu coração. Não precisa, né? Aleluia. Precisa você acreditar, confiar, né? E obedecer a palavra de Deus. Conhecerei a Deus. Aí diz aqui o versículo 33. Respondeu: somos descendentes de Abraão. Nunca servimos a ninguém. Como diz tu, sereis livre. Aí Jesus responde aqui no 34. Respondeu-lhe Jesus: em verdade vos digo,
que todo é escravo do pecado. Está vendo, irmão? Jesus falou isso para os judeus. Todo é pecado, é escravo. Vive do pecado, vive nas coisas ruins, no adultério, no roubo, no, matando, roubando, estrupando, sequestrando. Deus é isso. Faz e acha que não é pecado. Mata, rouba, estrupa, sequestra, né? E obriga a pessoa a ficar de joelho com a arma na cabeça. Ei, Deus, dado dele é para sempre, de geração em geração. Aí o versículo 35 fala aqui, ó. Ora, o servo não fica, Jesus dizendo, ora, o servo não fica para sempre em casa. O filho fica para sempre. Deixou claro que ele é filho. Ele é Deus. Ele... E a santidade dura para sempre. Ele completou a palavra aqui no 36. Se pois o filho vos libertar, verdadeiramente serei livre. Se o filho te libertar, verdadeiramente serei livre. Vocês são escravos de Abraão? Não, não. Vocês são escravos do pecado. Você não é escravo. Você é escravo do pecado. Das coisas. Você acha que Deus se agrada em ver uma criança de 10 anos, 8 anos, fumando? Começa fumando um cigarrinho. Aí se cria, como diz o ditado, ou provérbios, alguns dizem provérbio. Essa criança foi criada como Deus criou batata. Mentira! A batata é debaixo da terra. Debaixo da terra não se levantava, não. Foi criada por pessoas que não têm, aleluia, condições de dar educação. Quem não tem vai dar, irmão? A Bíblia diz aqui, conhecerei. É a verdade do homem. Recebendo a palavra. Você não tem um grupo de criança aqui, irmão, glória a Deus, no jardim da sua, que é benção, viu? O menino lê a Bíblia, o menino prega, os meninos cantam, os irmãos. Ei, o menino é uma benção de Deus, viu? E eles gostam. Aleluia! Estão dando de lapada nas senhoras, nos senhores. Passa 3, 4 cultos sem lá, passa de 8 dias sem ir na igreja, mas eu vim então lá. Buscar. Vai crescer, porque quando cresce, irmão, na igreja, cresce com um coração diferenciado dos outros lá na rua. Eles não vão ter estudo para eles fumarem, para eles se prostituírem logo novinho. Hoje nós vemos aí criança de 10, 11 anos tendo filho, menina, que antigamente é menina, menino, tendo filhos. Isso é o mundo que nós estamos. As portas. Está se abrindo. Jesus vai nas nuvens, vai chamar a sua igreja. Aquele que tiver. Não vai para o mundo, não. Aí eu não acredito, não. Quantos anos eu vejo falar que Jesus vem buscar a igreja, que vem buscar um povo? Aleluia, você não acredita, mas eu acredito. Você pode não acreditar, mas eu acredito na palavra de Deus. Eu tenho temor e tremor à palavra de Deus. Eu não tenho medo de você, de fulano desse canal. Eu tenho medo desse daqui. Porque a Bíblia disse: não é para o homem ter medo do homem, não. O homem não é para. A palavra de Deus diz assim: que é, o homem pode matar, mas não sabe o que é que vai fazer com a alma. Esse aqui, Deus, ele dá e ele tira. Ele tem poder de matar, de dar vida. Ele tem poder de levar para o céu, tem poder de mandar para o inferno, porque é o poder dele. Eu tenho um carro importado, agora tem carro elétrico, né? Carro, moto. Passa que o cabelo vem zoado. É bonito, danado, viu? Não faz zoado, não tem canto daquele cabelo, né? Então o cara chega chia. Mas eu quero dizer a você: existe o dono de tudo.
Existe o Todo-Poderoso, que muito não dá crédito, muito não acredita em Deus. Tem pessoas, ateu, não assim mais ou menos, glória a Deus, e não acredita em Deus. Muitos não acreditam em Deus. Ah, Deus não faz mais nada. Uma certa pessoa, meu irmão conta esse testemunho, estava conversando mais ele numa certa casa, mais uns amigos, e aconteceu a morte de um amigo no Covid-19. E essa pessoa disse: Deus não existe. Porque se existisse, fulano não tinha morrido. Irmão, ninguém pode dizer que Deus não existe. O que aconteceu? Morreu. Pouco tempo, foi muito tempo, morreu também. Está debaixo da terra. Sabe o que é isso? Ignorância. Não lê. Sabia disso? É assim, irmão. E aqui a Bíblia diz: conhecerei a verdade vos libertará. Versículo 36 diz: disse Jesus, olha, se pois o Filho vos libertar, verdadeiramente serei livres. São livres. Aleluia. Livre do pecado. Livre do adultério. Vigilar. Não vigiar, cai. Se o crente, o cristão, não vigiar, irmão, glória a Deus, ele cai nas ciladas de Satanás. Satanás só trabalha ao contrário de Deus. Deus abençoe Satanás, maldiçoa. Ah, mas tem tanta gente aí que não é crente, que é rico. Você tem nada a ver com a riqueza dele? Ah, fulano é de fulano, não é seu. Você só vai ter o que Deus quiser. Você não vai ter mais nada. Se Deus colocar no teu bolso uma nota de, uma moeda de 5 centavos, agradeça. Porque pode botar, ele pode botar 1 milhão no bolso de fulano, mas 1 milhão é dele, e 5 centavos é seu. Não fique com o olho, como o povo tem a dizer, olho grande, é olho de borracha, no dinheiro dos outros, não. Quem tem dinheiro, deixa eles serem ricos. Nós temos uma riqueza, que nenhum dos ricos aí, dos empresários, tem. O que é, pastor? A paz, o amor, o cristianismo espiritual. É? Aleluia, conhecer espiritual. Ele não tem isso. Ele só olha para o dinheiro, os milhões. Nós olhamos para o quê? Para Jesus. Aquele que morreu na cruz do Calvário. Aquele que morreu por mim, por você, pelos nossos pecados. Nós não. Está entendendo? É ele. Vida, é isso que nós devemos favor, é isso que nós devemos tudo. É o Jesus Cristo, Filho de Deus, que morreu na cruz, ressuscitou no terceiro dia, está vivo, está à direita do Pai, tecendo por mim e por você. Que essa palavra fique guardada no teu coração nesta manhã. Amém? Que Deus te abençoe.

Amado, convidando você para estar hoje conosco, daqui a pouquinho, às 9 horas, aqui no Hotel Aline, a reunião dos pastores com a prefeita de Delmiro Gouveia, Ziane Costa. Nós brincamos com ela, chamamos ela Zizi, né? Bem? Então você, pastor, pode dizer, eu não fui convidado, eu estou te convidando. Vamos à reunião, vamos ver o que a prefeita tem para falar para nós. Amém? Eu creio que vai ter opinião de pastores também, né? Porque nós não vamos ficar só calados, se ouve, mas nós podemos falar também. Amém? Então você é nosso convidado, pastor, com sua família, se for possível, a igreja, né? Em nome de Jesus, tá bom? Um abraço a cada um. Volte, se Deus permitir, amanhã, de 6 às 9. Amém? Que Deus abençoe. Fui. Tchau. A paz do Senhor para todos.

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1: Hora certa. 8:06.
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1: Muito bem, ouvintes da Rádio Alternativa FM, todos vocês que estão aí nos acompanhando pelo Facebook, pelo Instagram, pelo LinkedIn, está começando o Sertão Ambiental, aquele programa que todo sábado está aqui conversando com vocês sobre meio ambiente, bioma Caatinga e trazendo aquela ideia de caatinguinidade. E hoje chovendo aqui no Sertão, coisa boa. Bem, pessoal, nessa série, estamos em uma série de matérias, de temas, de conteúdos especificamente voltado para as questões das eleições. E hoje vamos falar assim, o tema vai ser um pouquinho polêmico. Será que temos políticos, políticas, candidatos, candidatas que têm multas ou infrações ambientais? Então, este vai ser o tema do programa de hoje. E você que está aí, fica por aí que a gente vai estar conversando e debatendo um pouco. A gente vai fazer uma recapitulação bem rapidinha de como, né, aconteceu todo esse trabalho, né? Principalmente falar um pouquinho sobre Alagoas, sobre toda essa dinâmica ambiental que a gente tem aqui no estado de Alagoas. Mas primeiro vamos pensar um pouco. Será que a gente tem aqui no Brasil alguns candidatos ou candidatas que estão com alguma multa, algum crime ambiental, alguma infração ambiental? Então isso é importante a gente estar pensando, né, pessoal? Então assim, foi feito um raio-x por um grupo de ambientalistas, né, de jornalistas também, fizeram um cruzamento com esses dados, né? Então você que está nos acompanhando, deixa aí teu recadinho. A pergunta é o seguinte: será que nós temos candidatos e candidatas que têm multas ambientais? Estou deixando aqui essa pergunta aqui para você ir respondendo aí, deixando aí. Bem, pessoal, então a gente está aqui com um material, né, para a gente analisar, que foi feito um raio-x e foi identificado cerca de 240 pré-candidatos hoje no Brasil que estão realmente com alguma multa, algum passivo ambiental. Então a gente vai ter, vamos dar uma analisada nisso aí direitinho para ver como é que está, né, para ver como é que estava, como é que, quem foram, né? O áudio está com ruído. Bem, vou tentar aqui melhorar esse áudio com ruído. Não sei como é que eu vou fazer agora. Deixa eu tirar aqui. Deixa eu conectar de novo, reconectar. E deixa eu ver se esse áudio agora vai melhorar. Se não melhorar, infelizmente não tem muito que eu possa fazer. Deixa eu ver aqui. Pronto, agora veja aí como é que está o áudio. Obrigado, Sandrine, minha esposa, que ela acabou de deixar aqui um recado que o áudio está com ruído. Queria ver aí se agora está melhor, né? Porque aí é importante o áudio. Sem um áudio bom, como é que vocês vão ficar acompanhando, né, a gente aqui nesse projeto, né, nesse programa de hoje? Mas deixa só lá, deixar o recadinho aí para ver se o áudio tá bom. E aí a gente começa o nosso programa, o nosso Sertão Ambiental, falando sobre meio ambiente, bioma Caatinga, né, e trazendo, né, aquela ideia de caatinguinidade, daquela garra, daquela força do sertanejo, do nordestino, que é extremamente importante. Eu acho que tá melhor o áudio agora? Veja aí, me diga se o áudio está bom. Se o áudio estiver bom, agora me diga aí que a gente continua. Bem, pessoal, vamos lá, né? Vamos continuar aqui enquanto a Sandriana não responde, mas, né, infelizmente o áudio continua com ruído, melhorou um pouco. Bem, então, mas é isso. Então, infelizmente, a gente não vai ter condição de melhorar mais do que isso. São as minhas limitações. Mas vamos para frente. Bem, pessoal, então, passivo ambiental nas urnas, né? Então, assim, a gente fez um raio-x, participamos de várias dinâmicas, né, vários momentos, né, aqui no Sertão Ambiental, falando dos candidatos, né? E aí é importante a gente tá vendo aí, né, como é que ficou, né, esse comparativo. E esse comparativo, né, é importante a gente olhar que só foi apenas com multas ativas, tanto no IBAMA e no ICMBio. Mas antes, fazer uma retrospectiva bem rapidinha. A gente também fez um programa sobre Alagoas, fazendo um comparativo dos planos de governo aqui de Alagoas, né? A gente viu qual foi dos planos de governo que falou sobre Caatinga e desertificação, né? Então, assim, o plano do JHC não falou tanto, o plano da Lenilda falou, o plano do Márcio Jambu não falou, e do Renan falou, né? Então, assim, a gente teve aqui qual foi o plano que falou sobre a adaptação energética, né? O plano do JHC falou de adaptação energética, o plano da Lenilda falou relativamente e o Márcio Jambô não falou, mas o plano do Renan também falou sobre adaptação energética. Qual foi o plano de governo que falou sobre água, né, e os nossos rios e lagos? Foi, né, principalmente o tema que a gente falou sobre água. A água é vida, né? Então, assim, o plano do JHC falou sobre água, o plano da Lenilda Luna falou sobre água e o plano do Renan também falou, mas foi com foco na irrigação. E qual foi dos planos de governo que falou sobre controle social e governança? O plano do JHC não falou nada sobre controle social e governança. O plano da Lenilda Luna falou sobre governança e controle social, mas Machambô não. E o do Renan falou, sim, com a Agenda 21. Então, assim, foi uma das coisas que mais me chamou a atenção. Um plano de governo falar sobre a Agenda 21. Então, está de parabéns demais, né, o plano do Renan Filho. Por isso, especificamente por esse tema, a Agenda 21, que é um dos focos muito importante. Então, a gente fez, né, esse trabalho aqui. E o outro trabalho que a gente fez foi a análise, né, ambiental dos planos de governo para os presidentes, né? Então, assim, então fizemos esse mapa de calor aqui e um mapa que deu um bom trabalho, viu, gente? Só para vocês verem. Mas, assim, foi um plano muito importante. Então, assim, todos os planos de governo dos presidentes falaram sobre financiamento ambiental, mas de todos, né, o plano que falou de todos os tópicos que a gente analisou, desde financiamento ambiental, saneamento básico, transição ecológica, sustentabilidade produtiva, adaptação e desastre climático, mitigação, segurança hídrica, nascentes e bacias hidrográficas, justiça socioambiental, territórios tradicionais, controle do desmatamento, grilagem, combate à desertificação, recuperação do solo, proteção dos biomas, qualidade do ar, convivência com o semiárido, tema extremamente importante para a gente, licenciamento ambiental e fiscalização, resíduos sólidos, lixões e reciclagem, Rio São Francisco e transposição, menção direta ao bioma Caatinga, né, então proteção da fauna silvestre e vida marinha costeira. Então, assim, os quatro melhores planos dos governantes que falaram foi o plano do PT, depois veio do PSD, depois do PCdoB e do UP. Os piores planos foram o do Novo, Democrata, PCO, e o pior de todos foram o da Democracia Cristã. Mas vamos continuando com a análise de hoje, vai ser um pouco diferente. Hoje a gente vai falar a ponta do iceberg, né? Se a gente olha, principalmente na esfera da estrutura ambiental. A gente analisou, né, pegou uma reportagem que tem uma planilha muito grande, falando um pouco, fez um cruzamento de todos os dados, todos os candidatos a algum cargo, e aí principalmente cruzou com a base de dados do IBAMA e do ICMBio, né, foi o foco dessa análise. Então, assim, foi muito importante olhar, ter esse olhar, né, mas esse olhar fala só especificamente do ICMBio e do IBAMA. Aí a gente tem as esferas estaduais, temos na Bahia o INEMA, em Pernambuco o CPRH, aqui em Alagoas o IMA, Sergipe tem a SEMA e as secretarias municipais. Esses números que a gente vai apresentar aqui é apenas os candidatos e candidatas que foram autuadas, tá, pelo IBAMA e pelo ICMBio. Então, assim, se teve algum candidato que foi autuado na esfera estadual ou municipal, então, assim, a gente não conseguiu fazer essa análise aqui, porque também é muita coisa. Mesmo assim, essa pesquisa ainda conseguiu identificar 240 candidatos e candidatas que foram, né, que tiveram alguma multa ambiental. Então, esses números, vamos chamar aqui de dossiê, refletem exclusivamente as infrações ambientais que foram apontadas pelo IBAMA e o ICMBio. Então, a gente inclui também esses dois, mas os registros de secretarias municipais aí fica para um outro momento. Mas vamos lá, vamos olhar esse cenário nacional. Vamos olhar esse cenário nacional em 2026, como é que estão nossos candidatos. Ó, a gente tem um número gigantesco de candidatos, né? Então, assim, o cruzamento desses dados foram feitos pelo CPF dos candidatos. Então, assim, 240 candidatos foram autuados. Então, isso é um número muito assustador, né? Queria que, assim, a gente puder até analisar mesmo, né, como é que um candidato vai discutir a pauta ambiental se ele foi um autuado, né, principalmente nessas questões ambientais. Então é importante a gente pensar isso. Então, assim, se olhar para a proporção dos candidatos analisados, né, foram mais de 20 mil candidatos analisados, 20.653, e 1,16% foram, né, que tiveram autuação tanto pelo ICMBio e pelo IBAMA. Então, se for olhar o volume de autuação, então foi um número grandioso. Mas, para vocês entenderem, tiveram 240 candidatos autuados, mas tanto foi identificado para esses candidatos 524 autos de infração. E assim, pessoal, a gente está olhando os autos de infração que estão validados, né? Então, assim, os autos de infração que não foram validados aí não foi colocado nessa análise. E aí é um efeito para a gente entender. Veja só, se quando a gente olha tanto pelo IBAMA e ICMBio teve um número desse, imagine quando a gente se cruzasse os dados dos órgãos estaduais, dos órgãos municipais, como seria, né? Quanto seria? E aí o volume de recurso é altíssimo. E aí, assim, é uma cifra de praticamente 213 milhões, só falando isso aí de multas, né? Isso representa apenas com as fiscalizações federais, né, de crimes assim que foram identificados tanto pelo IBAMA e pelo ICMBio. Mas aí, se a gente coloca os órgãos ambientais, então é importante a gente ver isso. E aí, a maioria, né, dos crimes ambientais que afetam o dia a dia, desmatamento de matas ciliares locais, poluição dos rios, loteamentos urbanos irregulares, eles são processados pelos órgãos tanto estadual e municipal. Então, assim, a gente fica ainda bem, assim, sem saber o número dos candidatos que foram autuados, né, também pelos órgãos, né? Então, assim, é importante a gente colocar isso. E aí, assim, a gente tem tudo, né? A gente entende até que a busca pelo foro privilegiado foi até um apelido que o pessoal colocou na matéria. Por quê? Dos 240 candidatos que foram identificados, cerca de 119 são candidatos a deputado estadual. 83 são candidatos a deputado federal. 12 candidatos a senadores e 2 candidatos a governadores, né? Então, daqui a pouco vou abrir a planilha aqui para a gente ver, né, quem foi realmente, e deixar todos vocês aí cientes aí desse trabalho. Mas, assim, eu fico muito preocupado que um candidato, né, a qualquer cargo, ele sendo autuado, a gente fica... um medo muito grande. Como é que esse candidato vai poder estar trabalhando pelo desenvolvimento socioambiental? Então, a gente precisa, né, realmente trazer, né, e parabenizar o pessoal que fez esse cruzamento de dados, né, para trazer essas informações para a gente aqui. Eu vou até mencionar a fonte, né, que eu peguei essa informação para a gente não esquecer, né, e também vou deixar também aqui na descrição aqui desse vídeo. Mas, assim, foram um levantamento desses, deixa eu pegar aqui a fonte, né? Então, assim, o levantamento aponta quase 240 candidatos às eleições de 2026 que acumulam 203 milhões em multas ambientais. Então, esse levantamento foi um relatório feito com base no cruzamento de dados oficiais produzido pela Associação Nacional dos Servidores de Carreira de Especialista em Meio Ambiente. Então, assim, a ASEMA é uma associação que tem todos os servidores de carreira nacional. Tem principalmente os servidores do IBAMA e do ICMBio. Então, é uma organização muito importante que fez esse cruzamento de dados, né, principalmente na plataforma do IBAMA. Então, está aí a referência, foi a Associação Nacional dos Servidores de Carreira de Especialista em Meio Ambiente, a ASEMA Nacional, que identificou, né, 240 candidatos que tiveram alguma multa, alguma infração ambiental, né, dos mais de 20.653 candidatos que temos aqui hoje no Brasil. Então, veja aí como é que foi, né? A gente fica muito preocupado com isso, né? Mas aí você que está acompanhando, e aí você, o áudio está melhor? Espero que tenha melhorado um pouquinho. Se não, vou ter um vídeo aí tão bom, rapaz, a gente perder, a gente fica muito preocupado. Mas vamos para frente aqui, né? Continuando com essa análise que a senhora fez. Então, assim, quais foram os principais crimes ambientais, né, que aconteceram? Principalmente foram destruição ativa, né, da flora, né, e aí vendo, danificar a floresta, vegetação de área degradada, área de preservação permanente, reserva legal, uso ilegal de fogo, né? Então, assim, foram uma das atividades. Outra atividade da fauna, ataque à vida silvestre, né? Abusar, maltratar, caçar, pescar em local proibido, foram também outros crimes que muitos candidatos foram apontados, né, para isso, né, principalmente com atividades em momento de defeso, e também teve até no meio administrativo, né, teve assim, construir obras potencialmente poluidoras sem licença, descumprir embargos, né, prestar laudos e informações falsas. Então, assim, eu até oriento as pessoas a procurar, né, mais, né, a procurar mais sobre seus candidatos para ver se eles realmente estão linkados aí em todo esse aspecto, né? Mas vamos lá, vamos continuando aqui, né? E aí, porque esse programa aqui, o Sertão Ambiental, ele é muito forte aqui em Alagoas, mas também muita gente de Pernambuco, Sergipe, Bahia também acompanham. Então eu pensei, por que não fazer, né, uma análise? Será que teve candidatos desses estados, né, de Alagoas, Bahia, Pernambuco, Sergipe? Vamos lá, vamos para Pernambuco. Ó, em Pernambuco, né, foi identificado nessa pesquisa que a SEMA fez, 5 candidatos, né? Então, assim, foram 5 registros, né? Então, assim, teve candidatos, aí vocês estão vendo aí na tela, não vou falar nome aqui porque também há muitos nomes, mas principalmente infrações sobre flora, sobre qualidade ambiental, né? Então, assim, sobre fauna também, né? Omissão de informação, então assim foram. E um detalhe, né? Os candidatos de Pernambuco, né, eles tiveram as infrações dele foi recente, foi em 2023, 2025, né? Então, assim, foram infrações bem recentes. Então, assim, então são candidatos a deputado federal, né? Então, assim, a maioria deles. Então, a gente fica muito preocupado com quem são os nossos representantes, né? Então, e aí, assim, já leva um número bem interessante, né? Um valor interessante. Alagoas também teve nomes, né, identificados, né? Tem, assim, teve até pessoa que foi identificado por pesca ilegal no período defeso, né, ano passado. Teve outro que foi autuado em 2010, que está em processo judicial pelo uso de agrotóxico proibido, outro por construção irregular em unidade de conservação em 2024, né? Então, assim, ou também em 2023, que teve autuação por desmatamento em área de proteção ambiental. Então, assim, a gente fica muito preocupado também com Alagoas, porque tem muitos deles que são reincidentes, né? Então registros são consistentes desde 2023 até 2025. Tem candidatos que já têm 2 e 3 autuações ambientais. Então, a gente fica preocupado. Como é que a gente tem um candidato, né, que está, né, pleiteando um cargo e também já é reincidente nessa questão ambiental? Então, a gente fica de olho um pouquinho para a gente poder tentar, né, tá vendo. E vamos lá. E na Bahia, né? A Bahia só teve apenas um nome que foi identificado, né? Mas aí ele teve 2 infrações, uma em 2021, outra em 2014, né? Então, assim, e foi exclusivamente dentro de unidade de conservação, né? Então, assim, já é uma pessoa, né, tá candidato a deputado federal lá na Bahia. E vocês estão vendo aí na tela o nome dele, né? Então, e aí uma infração, principalmente, né, atividade irregular contra a flora, unidade de conservação, pesca em área protegida, né? Então, assim, ele tem multas em processo, administrativo, né? Então está aguardando o julgamento. Então, Bahia não ficou de fora. E Sergipe? Sergipe, dos estados analisados, né, as infrações recentes, a gente não viu nenhum candidato de Sergipe, tá? Assim, teve candidatos de outros estados que tiveram multa em Sergipe, mas candidatos de Sergipe a gente não foi encontrado aí nessa pesquisa, né, que foi feita pela Associação Nacional de Servidores de Carreira na área ambiental. Então, assim, parabéns, né, pelo menos, né? Então, Sergipe está livre aí disso, mas, assim, agora, olhando, né, com a base nacional, teve alguns deputados que, felizmente, eles bateram um recorde, né? Tem gente, assim, que deixou, né? Tem até um candidato a governador também, que apareceu também, né, nessa pesquisa. Então, assim, a gente fica... É um alerta muito grande, né? Porque como é que a gente vai ter um candidato, né, ao governo que tem tudo isso, né? Então, só para vocês entenderem, né, foram dois candidatos ao governo que apareceram, né, nessa pesquisa que foi desenvolvida. Então, assim, é algo muito preocupante, né, que aí a gente vê que, deixa eu ver aqui os candidatos aqui, deixa eu desmarcar todos. Pronto, vamos ver quantos candidatos a governadores teve. Dois candidatos a governador. Teve um candidato a governador do Mato Grosso do Sul, né, que ele foi identificado, e outro candidato, né, a governador no Pará. Então, assim, então teve aí. Mas vamos ver, como será que foi os deputados aí? Será que teve algum senador? Vamos olhar se teve algum senador identificado nessa... teve vários senadores, candidatos a senadores, né? E aí, quando foi colocado esse senador, e também os que estão também na suplência, mas teve no Tocantins, no Acre, em Roraima, Mato Grosso do Sul, no Pará. Então, assim, foram Espírito Santo, né? Teve vários, e no Amazonas. E vamos olhar aqui como foi a realidade aqui de Alagoas direitinho para a gente entender, tá, pessoal? A gente precisa olhar, né, se teve algum... Ó, Alagoas não teve nenhum candidato a governo de Alagoas. Entrou, né, nesse aspecto, tá? Chegou os candidatos estaduais. Eu já falei, mas é bom para a gente dar uma... filtrar um pouquinho melhor esse processo. Vamos ver Alagoas como é que ficou. Ó, Alagoas teve candidato a deputado estadual, teve, Alagoas teve aqui, ó, sabe quantos candidatos? Teve 1, 2, 3, 4, 5, 6, 7 candidatos, né? Teve foi identificado aqui o Gilvan Gomes Barros, o Valério José, o Alcide de Andrade Neto, Cristiano Mateus da Silva, Cícero Cavalcante de Araújo, o Ivon Berto Tibúcio Lima, o Remy Vasconcelos. Então, se foram os candidatos que foram identificados com multas ambientais, né? Então tá aí, né, gente, essas multas ambientais. A gente precisa aí de estar fazendo esse alerta para a nossa população. Porque, obrigado aí, eita, o Edivan, obrigado. Realmente, vamos trazer um pouquinho isso aí, viu, Edivan Lima Barbosa. Obrigado aí por valorizar nosso trabalho, né? Não é fácil. Bom dia, meu amigo Clécio, obrigado aí por estar acompanhando. Clécio e Raquel com certeza estão acompanhando, né? E depois queria saber do áudio, né? Sandriane falou aqui que o áudio estava com ruído, não sei se está. Mas continuando, gente, só para a gente fazer uma síntese, né, do que a gente está colocando. A ideia não é a gente explicar, assim, deixar nenhum candidato desse expor. Mas, assim, gente, qualquer multa ambiental é um documento público, tá? Então, assim, A gente que está fazendo aqui, a gente não está invadindo o sistema, a gente aqui não está expondo ninguém. São as bases de dados, tanto do IBAMA e do ICMBio, que têm essas informações. Então, com essas informações, a gente pode identificar como é que está o nosso candidato, Então, assim, é por isso que a gente tem que entender que, dentro do processo eleitoral, é importante também a gente ver se nossos candidatos, como é que eles vão defender a pauta ambiental. E outro ponto também, é importante a gente ser um pouco, entender que, às vezes, possa ser que ele cometeu a infração ambiental pelo desconhecimento. Eu acho um pouco difícil, mas tendo o desconhecimento, mas também que ele possa até se redimir, né? Também eu acho que isso é importante a gente ver isso. E aí, assim, a gente vê que o estado de Alagoas teve uma boa quantidade de candidatos, né? Então, assim, a gente fica muito preocupado com isso. Quando a gente olha também outros estados aqui, como, vamos lá, o estado de Sergipe, né? Também teve, não teve candidatos em Sergipe. Deixa eu olhar aqui só direitinho aqui quem foram os candidatos de Sergipe, né? Os candidaturas de Sergipe, né? Teve poucas, né? Então, assim, é importante a gente olhar como e quem é que a gente está votando e aí entender toda a preocupação ambiental. O meio ambiente é algo para a gente pensar o nosso futuro, né? Não apenas no nosso, mas dos nossos filhos, nossos netos. E aí, se a gente está votando e um candidato que realmente ele não tem uma postura ambiental adequada, realmente a gente fica, né, à mercê de todo esse processo. Então, por isso que a gente trouxe aqui essa informação de hoje. Infelizmente, o áudio não está bom. Eu acho que eu vou ter que refazer esse vídeo de novo. Mas fica aqui, né, esse registro aqui para quem está acompanhando, né, que aí a gente vê que o quanto realmente é importante a gente entender que todo esse trabalho que foi feito, né, que é aí que a gente precisa também, né? Mas é isso, pessoal. A gente está aqui no programa Sertão Ambiental. Daqui a pouco eu estou falando aí melhor com vocês. Estão falando um pouquinho sobre o tema, né, de discutir um pouquinho sobre todo esse aspecto, né, ambiental que a gente está trabalhando aqui, né, no programa de hoje. O programa de hoje a gente fala sempre sobre meio ambiente. Então, por que não? Vou deixar aqui o link para vocês, poderem olhar, mas ao mesmo tempo vou passar aqui rapidamente a planilha, como é que ela está, para vocês enxergarem e aí a gente ver e a gente entender como é que é todo esse aspecto ambiental e compreender que é muito importante a gente entender que meio ambiente é algo extremamente essencial, é importante, a gente precisa olhar para toda essa preocupação ambiental, senão como é que os nossos candidatos e candidatas vão, né, o que é que a gente espera, né, desses candidatos, né? Então a gente precisa olhar quem é que a gente está votando, a gente precisa pensar aqui como é que a gente está escolhendo nossos candidatos. Deixa eu aqui colocar aqui a planilha aqui para vocês enxergarem, tá, gente? É rapidinho. Tá aqui a janela. Pronto, tá aqui. Aqui está a planilha com cruzamento de dados, tá, gente? Então tá aqui, ó. A gente pode botar aqui os cargos, né? Chegando aqui, ó, todos os cargos, caso a gente queira, né? E coloca, faz uma filtragem. Aqui tá Sergipe, mas deixa eu ver qual foi a filtragem que a gente fez, ó. Pode colocar, marcar todos os candidatos aqui, ó. E a gente olhar aqui também. A gente pode filtrar todos os cargos, né? Ok, né? E aí a gente vem aqui, ó, para o estado que a gente quer. Vamos falar, ó, a gente tá aqui, vamos pensar em Alagoas. Aí clica aqui, ó, somente Alagoas, aperta aqui, aí aqui, ó, os candidatos aqui de Alagoas, né, que apareceram, né, nessa identificação, né? Então tá aqui, ó. Então a gente fica vendo aqui. Então, a gente pode ver que estão as candidaturas, o estado das candidaturas, tá? Aqui estão os partidos e aqui está também os nomes dos candidatos. E aí, se a gente quer... Não, vi Sergipe. Deixa eu ver Sergipe, como é que está? Aí você vem aqui, ó, vamos procurar Sergipe. Ó, vamos procurar Sergipe. E aí a gente vê se Sergipe tem candidatos, ó. Eita, identifiquei que não tinha, mas tem, ó. Tem aqui Sergipe, ó. Olha, Aqui, ó, candidatos de Sergipe. Tem candidatos de Sergipe que tiveram multas afora. Tá? Vamos agora aqui ver. Então, vi Sergipe. Agora, bora ver Pernambuco. Vamos ver Pernambuco como é que tá. Né? Clicando aqui, ó. Olha aqui Pernambuco como é que tá. Os candidatos aqui de Pernambuco, ó. Certo, pessoal? Tá vendo? Candidatos de Pernambuco. E vamos ver agora também outro estado aqui, né? O estado da Bahia, né? Se teve aqui também. Então, tá aí. Vou deixar um link aqui na descrição do vídeo, você pode acompanhar. E muito bem, pessoal, vou finalizando o programa aqui, o programa Sertão Ambiental hoje. A gente conversou, desculpa aí, pessoal, o áudio que se não esteve bem, mas a gente está tentando fazer o melhor aqui para levar, né, toda essa ideia, né, de esse olhar ambiental, né, para todo mundo entender um pouquinho. Ó, Sandiano, minha esposa, colocou aqui, ó. É importante essas informações que você traz, Aludo. A análise dos planos de governo ajuda a pensar que será possível esperar do candidato após a eleição. Muito bem, mas é isso, pessoal. Então, você que está aí pelo YouTube, Facebook, LinkedIn, Instagram, continua vendo os vídeos do canal. Você que está na alternativa, Aldo Alberto vai continuar aqui com a programação. Pessoal, finalizando hoje aqui, mas semana que vem estaremos aqui. Talvez eu possa até fazer, né, novamente esse vídeo, né, trazer melhor, né, a revelação dos candidatos que tem ou não tem multa ambiental, né, ajuda a perceber se esse candidato é coerente ou ético com sua fala. Perfeito, muito bem. Mas é isso, pessoal. Vou deixando aqui vocês, vou chamar Adalberto para continuar aqui com a programação. E semana que vem a gente está aqui novamente. Valeu, valeu, pessoal.
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0: 9 horas, em ponto.
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4: Muito bem, bom dia para você, bom dia cidade. Agora já são 9 horas mais 5 minutos e a partir de agora no ar para você tem a programação aqui do Locutor Adalberto Gomes nesta manhã maravilhosa de sabadaço, 19 de setembro de 2026. Um prazer imenso estar juntinho, coladinho com você aqui por meio das ondas da nossa Alternativa FM. A partir de agora tem para você o nosso Flashback 98, trazendo duas sequências maravilhosas, sucessos nacionais e internacionais. Eu e você juntinho aqui recordando por meio de belíssimas canções, belíssimos sucessos que marcaram épocas, e a gente confere aqui no nosso Flashback 98. Para você que está sintonizado com a gente nos bairros, nas chácaras, nos sítios, nos povoados, acompanhando a nossa programação, agradeço de montão pelo carinho imenso do rádio ligado. Para começar super bem, tem a primeira sequência do nosso Flashback 98, trazendo sucessos nacionais, sucesso com Ruge, O Anjo Veio Me Falar. Um ótimo dia para você.

Alternativa FM, bom dia pra você. 9 horas mais 13 minutos. Aí você curte o sucesso com Angélica, Vou de Táxi no nosso Flashback 98. Tem sucesso com Raça Negra. Um ótimo dia pra você que está conferindo o nosso Flashback 98.

0: Alternativa FM, bom dia pra você. 9 horas mais 29 minutos. Aí você curte o sucesso marcante com Djavan C aqui no nosso Flashback 98, finalizando esta primeira sequência da nossa programação. Em sequência, vou um rápido apertural na sequência retorno, trazendo o nosso Flashback 98 com a segunda sequência. Um ótimo dia pra você.
1: 9 horas e 30 minutos.

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7: Muito bem, de volta, agora 9 horas mais 34 minutos e a gente segue no nosso Flashback 98. A partir de agora no ar para você tem a segunda sequência, trazendo sucessos internacionais, sucessos marcantes para a gente curtir aqui no nosso Flashback 98. Tem sucesso, Kennedy, um ótimo dia para você.

0: Alternativa FM, bom dia pra você. Finalizando a programação do nosso Flashback 98 deste sabadaço com sucesso de Genesis aqui na programação da nossa Alternativa FM. Este foi o nosso Flashback 98 deste sabadaço, que vai ficando por aqui, mas prometendo voltar com mais uma audição no próximo sábado a partir das 9 horas da manhã comigo mesmo, tá bom? Adalberto Gomes, prazer imenso estar juntinho, coladinho aqui com você por meio das ondas da nossa Alternativa FM. Bom, rápido o prefixo, né, com o nosso apoio cultural, e na sequência retorna à programação trazendo o nosso Estação 98, todos os estilos musicais na nossa melhor programação. Ótimo dia para você que está conferindo a nossa Alternativa FM.
1: Hora certa. 10 horas em ponto.

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1: Muito bem, bom dia para você. Agora 10 horas mais 5 minutos, de volta na programação. E a partir de agora no ar para você tem o nosso Estação 98. Eu e você juntinho, curtindo todos esses estilos musicais. A partir de agora na nossa melhor programação. Então vem comigo, tem sucesso pra gente curtir. Tem Chelo Brigas. Um ótimo dia para você.

0: 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Obrigado, obrigado, obrigado.
1: Chega mais, meu parceiro Silvano Salles.

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1: Calcinha Preta, volume 6.

0: Alternativa FM, bom dia pra você. Agora 10 horas mais 29 minutos. Aí você curtiu o sucesso com Gabriel Fava, 2082, aqui na programação do nosso Estação 98. Pra você que está sintonizado com a gente, curtindo nossa programação em qualquer ponto da nossa querida cidade, agradeço de muito pelo carinho imenso do rádio ligado. Vão rápido, apoio cultural. E na sequência, retorna à programação trazendo muito mais sucesso pra gente curtir.
1: Horas e 30 minutos.
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1: Muito bem, de volta na programação. Um ótimo dia para você que está curtindo nossa Estação 98. E a gente dá sequência à nossa programação com o sucesso de Mariana Fagundes. Diz para mim aqui na programação do nosso Estação 98.

Alternativa FM, bom dia pra você, 10 horas mais 46 minutos, aí você curte o sucesso com Vitor Clay, tem muito mais sucesso, tem Pixote pra gente curtir.

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Muito bem, bom dia para você. Agora 10 horas mais 59 minutos. Aí você curtiu o sucesso com Araqueto, te deu o céu aqui na programação da nossa Alternativa FM. Para você que está sintonizado com a gente nesta manhã maravilhosa de sabadão, 19 de setembro de 2026, é claro, chovendo aqui no sertão de Alagoas, estava muito calor, né, nesses últimos dias, nessas últimas semanas. Graças a Deus, hoje deu uma chuvinha gostosa, né, chovendo neste momento aqui no sertão de Alagoas. Que bom, né? E para você que está sintonizado com a gente, vem curtir muita coisa bacana em forma de música na nossa melhor programação, tá bom? Vamos rápido, apoio cultural e na sequência retorno trazendo muito mais sucesso para a gente curtir no nosso Estação 98.

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1: Muito bem, bom dia para você de volta na programação do nosso Estação 98 e a gente segue trazendo muito mais sucesso. Tem Aquários, Aquários, né? Talvez aqui na programação do nosso Estação 98, 11 horas mais 5 minutos. Um ótimo dia para você.

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1: Alternativa FM, 11 horas mais 16 minutos. Aí você curtiu o sucesso com Yahoo Simples no nosso Estação 98. Tem sucesso, tem Cristiano Araújo. Você mudou. Um ótimo dia para você que está conferindo nossa Estação 98.

0: Muito bem, bom dia para você, 11 horas mais 31 minutos. Aí você curtiu o sucesso com Bacanas, Me Sinto Só, que na programação do nosso Estação 98. Vou um rápido apoio cultural e na sequência retorno trazendo muito mais sucesso para a gente curtir. Um ótimo dia para você.
1: Hora certa. 11 horas e 31 minutos.
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1: Muito bem, de volta na programação. Um ótimo dia para você que está conferindo nossa Estação 98. 11 horas mais 36 minutos e a gente segue. Tem sucesso, tem Banda Calypso. Um ótimo dia para você.

Alternativa FM, 11 horas mais 58 minutos, sinalizando a programação da nossa estação 98 deste sabadaço com o sucesso de Cleito e Camargo. Acabou aqui no nosso Estação 98. Para você que ficou comigo desde as 9 horas da manhã curtindo a nossa programação, agradeço de manter pelo carinho imenso do rádio. Obrigado. Vou ficando por aqui, mas prometendo voltar com mais uma edição do nosso Flashback 98 e também do nosso Estação 98 no próximo sábado, a partir das 9 horas da manhã, tá bom? Mas amanhã, domingaço, estarei aqui a partir das 15 horas com as programações do nosso Conexão Sonora, também do nosso Forró e do nosso Recordações. Então desejo uma ótima tarde de sabadaço, um bom final de semana e a gente se encontra amanhã aqui pelas ondas da nossa Alternativa FM. Foi uma boa tarde para você, boa tarde, cidade.

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26: Hora certa. 12:25.
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1: O Procon Maceió recebeu denúncias de moradores dos conjuntos Diana Simon, Pedro Teixeira 1 e 2, localizados no bairro Santa Amélia, em Maceió, relacionadas à qualidade e ao fornecimento de água na localidade. Segundo relatos apresentados, os problemas persistem há cerca de 7 meses e têm afetado diretamente a rotina das famílias. Entre as principais reclamações está a presença de água com alteração na cor, escura, amarelada ou às vezes esbranquiçada, além de odor desagradável e aspecto oleoso. O Procon notificou a empresa responsável pelos serviços relacionados para esclarecimentos e a adoção de medidas efetivas para solucionar os problemas apontados pela população. O órgão também orienta os consumidores de outras localidades que estejam enfrentando problemas semelhantes a registrarem as ocorrências. Denúncias podem ser realizadas pelo fone 0800-082-4567 ou pelo fone WhatsApp DDD 82 988 82 83 26.
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1: O Ministério Público de Alagoas acionou a Justiça em uma ação civil pública de emergência, com o objetivo de estancar a degradação e o pavor vivenciado por moradores do bairro Paraíso, em Palmeira dos Índios. Há mais de 6 anos, casas da região estão sendo engolidas por erosões profundas e alagamentos devastadores, sem que nenhuma providência concreta tenha sido tomada. O estopim da ação envolve um canal de águas pluviais clandestino, sem proteção, que atravessa a área urbana. Em pelo menos uma das casas atingidas, a força da água derrubou integralmente o muro de proteção, deixando a família vulnerável e exposta à criminalidade e aos riscos de desabamento. Enquanto a prefeitura tenta se esquivar da responsabilidade, alegando que as obras caberiam à empresa, a concessionária se exime, afirmando que responde apenas pelo esgoto sanitário. A promotoria rechaçou a manobra e lembrou que a drenagem urbana é dever inalienável do município, exigindo intervenções estruturais imediatas antes que a omissão resulte em uma tragédia anunciada.
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1: O Tribunal Superior Eleitoral, TSE, começou a enviar nesta quinta-feira, dia 17, notificações oficiais aos eleitores pelo aplicativo do e-título. Os alertas aparecem com orientações sobre serviços da Justiça Eleitoral, consulta ao local de votação e combate à desinformação. O envio continuará durante todo o período eleitoral, inclusive no intervalo entre o primeiro e segundo turno. A proposta é utilizar o aplicativo como canal direto de comunicação com os eleitores e facilitar o acesso à informação necessária para o exercício do voto. A Justiça Eleitoral recomenda que o aplicativo seja instalado ou atualizado com antecedência. O eleitor também deve realizar o primeiro acesso e conferir se os dados pessoais aparecem corretamente antes do dia da votação.
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Opa, segui a paz com todos e a santificação, sem a qual ninguém verá o Senhor. Maranata, Maranata, ora vem, Senhor Jesus. Está indo ao ar para você mais uma vez o programa Evangélico Cristo é a Resposta para você. Muito bem, minha gente, muito boa tarde, meu amigo, boa tarde, minha amiga, mais uma vez com muito prazer. Queremos lhe saudar com a paz do Senhor Jesus nessa tarde maravilhosa de sábado. Hoje eu quero agradecer o carinho da sua audiência, seu rádio ligado conosco nessa tarde maravilhosa. Hoje é sábado 19 de setembro do ano de 2026. Obrigado pelo carinho, pela audiência, pelo rádio ligado, onde você está, no sítio, na roça, na fazenda, no seu escritório, seu estabelecimento comercial. A você no seu automóvel, nos dando essa carona maravilhosa, a você na praça, nas ruas, em Delmiro Gouveia. A você evangélico, a você católico, a você que não tem religião. A todos aqui no centro de Delmiro Gouveia, nos bairros, povoados e assentamentos. Os nossos amigos internautas, conferindo a gente pelo aplicativo Os Rádios Netis. A você, meu amigo taxista, os nossos amigos mototáxi, a senhora dona de casa e o senhor chefe de família, pela permissão de mais uma vez entrarmos no seu lar com a mensagem da palavra de Deus e o melhor louvor evangélico. Continue conosco até as 14 horas, com certeza Deus tem uma palavra para o nosso coração. Programa Cristo é Resposta para você, está no ar.

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1: Querido Papai do Céu, no nome de Jesus nós te louvamos nesta tarde pelo privilégio de mais uma vez podermos estar aqui para glorificarmos o seu eterno e maravilhoso nome. Senhor, muito obrigado pela sua graça, pelo seu amor, muito obrigado pela vida, muito obrigado pelo dom, pela dádiva, pelo presente que o Senhor tem nos dado. Muito agradecido pelas lutas que nós temos vencido, dificuldades que ficaram para trás, livramentos que o Senhor tem nos dado, por mais um dia de vida, pela noite de ontem para hoje. Te louvamos por mais um programa e pedimos que o Senhor continue abençoando a nossa vida grandiosamente, no nome precioso de Jesus Cristo. Gratidão, que o Senhor possa continuar abençoando esse programa, para que ele continue sendo um canal de bênção para a vida de todas as pessoas. Te louvamos porque o Senhor é lindo, maravilhoso. Continue abençoando os nossos parceiros, missionários, que o Senhor retribua, recompense, supra a necessidade, poderosamente a cada vida nessa tarde. Pedimos a tua bênção sobre todos nós, que o Senhor possa nos abençoar e que seja uma vez mais um programa abençoado, que o Senhor possa curar os enfermos, repreender as enfermidades, abençoar a todos, provendo tudo em todos, em nome de Jesus, amém e graças a Deus.

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1: Muito bem, programa Cristo é a Resposta para você pela Rádio Alternativa 98.5, Delmiro Gouveia, são meio-dia e 40 minutos, 12 horas e 40 minutinhos. Eu quero lembrar você que hoje é sábado, dia 19 de setembro do ano de 2026, agradecendo a você pelo carinho, pela audiência, pelo rádio ligado. Prazer enorme, Gilson Barbosa, mais uma vez aqui para todo o Brasil, do sertão de Alagoas. O zap está liberadíssimo para você participar e interagir com a gente, o programa que está apenas começando. Eu quero parabenizar você, completa idade nova hoje, sábado, dia 19, desejar para você muita saúde, paz, alegria e felicidade, que essa data possa se repetir por muitos e muitos anos, na pessoa bendita de Jesus Cristo de Nazaré, né? Que o Senhor possa lhe abençoar grandiosamente, que essa data possa se repetir. Desejar para você um feliz aniversário e os nossos parabéns.

0: Parabéns para você, feliz aniversário nesta data querida, hoje sábado, dia 19 de setembro. Muito bom, gente. Vamos lá, até às 14 horas com você. Daqui a pouco o quadro Entre Linhas com o Giel. Mais uma vez aqui na nossa programação, se você lê a Bíblia e tem algo em dúvida na sua mente, manda para cá que a gente vai lançar para o Giel vai estudar e vai trazer a resposta para você aqui no nosso programa, no quadro Entre Linhas, tá bom? Manda para cá, WhatsApp, irmão Gils, 829-8813-2032, 829-8813-2032. Vamos saber quais as datas comemorativas que nós temos para este sábado com o Giel. Vamos lá, Giel. Muito boa tarde, a paz do Senhor Jesus. Quais as datas comemorativas que nós temos para este sábado, dia 19 de setembro de 2026, Giel?
1: Boa tarde, eu participo para todos os ouvintes. As datas comemorativas de hoje, dia 19, são as seguintes: Dia Mundial pela Limpeza da Água, Dia Nacional do Teatro, Dia Nacional do Educador Social, Dia do Comprador e Dia do Ortopedista.
0: Opa, tá aí as datas comemorativas do programa Cristo é Resposta para você nessa tarde maravilhosa. Vamos saber também a palavra do dia, mensagem de reflexão para o nosso programa, para os nossos queridos ouvintes que já estão atentos no programa. Geiel, o que é que nós temos de mensagem de reflexão para os nossos ouvintes?
1: A palavra de hoje é: os pobres não podem te recompensar, mas Deus o fará.
0: Opa, os pobres não podem te recompensar, mas Deus o fará. Vamos saber como é isso? Vamos lá, com Giel Barbosa agora na nossa programação.
1: Em Mateus capítulo 25, versículo 35 e 36, vai dizer o seguinte: pois eu tive fome e vocês me deram de comer, tive sede e vocês me deram de beber, fui estrangeiro e vocês me acolheram, necessitei de roupas e vocês me vestiram, estive enfermo e vocês cuidaram de mim, estive preso e vocês me visitaram. Cuidar dos necessitados é uma expressão de amor direta ao Senhor. Essa passagem bíblica ajuda-nos a compreender que quando ajudamos as pessoas excluídas e carentes, estamos fazendo isso para o próprio Deus. Como qualquer ser humano, os necessitados possuem uma dignidade vinda do Pai Celestial. Cristo se identifica como os mais fragilizados, e todos nós podemos servir melhor a Cristo quando fazemos isso a seus irmãos. A beneficência prática, a caridade sincera e o amor nobre aos mais necessitados são evidências claras de devoção, amor e serviço ao Senhor. Portanto, precisamos amá-los e ajudá-los como se estivéssemos cuidando do próprio Senhor. A palavra do dia é: os pobres não podem te recompensar, mas Deus o fará.
0: Muito bem, está aí a palavra do dia: os pobres não podem te recompensar, mas Deus o fará. Maravilha, né? Muito bem, vamos seguindo com o nosso programa Cristo é Resposta para você pela Rádio Alternativa 98,5. Agradecendo a você pelo carinho, pela audiência onde você está, na loja, mercado, supermercado, a você na panificadora, transporte alternativo, a você acompanhando a gente agora na lanchonete, sorveteria, a você acompanhando o nosso programa de rádio na Feira Livre, mercado público, no polo comercial, a senhora em casa agora aprontando o almoço do maridão, ou já está almoçando na companhia do programa, a você que já está na sobremesa, nossa gratidão, ótima tarde para você, de bênção, de maravilha do céu. Glória a Deus, fala no céu. Hoje pela manhã tivemos aquela garoa maravilhosa, né? Acordei com aquela chuva, aquele líquido precioso caindo na cidade do sertão alagoano. Maravilha, glória a Deus por isso. Devemos agradecer a Deus. O inverno passou e o inverno está terminando amanhã, né? Dia 21 já é primavera. E o líquido precioso caiu hoje de manhã e o clima está muito agradável aqui no sertão de Alagoas. Muito bom. Obrigado pelo carinho, gente, pela audiência. Deus abençoe sua vida, sua tarde, sua família, no nome de Cristo Jesus, o nosso Salvador. A você no táxi, Uber, acompanhando a gente agora no Brasil inteiro, pela internet, nossa eterna gratidão. 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Vamos fazer o seguinte, vamos a um bloco de apoios culturais e a gente vai trazer, daqui a pouquinho, você falando no programa. Nós tivemos aí a ausência 3 dias aqui no programa, né? Na última quarta-feira a gente não estava aqui. Feriado, e nós tivemos um compromisso. Na quinta-feira nós não tivemos por aqui também, devido a um compromisso que eu tive na cidade vizinha, em Pariconha. Inclusive, um grande abraço ao pastor Rogério e toda a sua família. Grato pela audiência e pelo convite. Tivemos lá e foi uma bênção de Deus. Ontem nós não tivemos aqui devido a um compromisso dessa viagem para o show da Aline Barros em Paulo Afonso, onde nós estávamos na organização dos veículos, das vans, da caravana, né? Então não foi possível estarmos ontem aqui. Inclusive, ontem foi Aline Barros, hoje será a cantora Isadora Pompeu, né? Hoje será Isadora Pompeu. E se você quiser ir, tem vagas ainda. As vagas são limitadas e está já sendo preenchida todas. É só falar com Gilson Barbosa pelo 829-8813-2032. Ok? Vamos fazer o seguinte, vamos a um bloco de apoios culturais e a gente vai voltar daqui a pouquinho com muito mais para você, inclusive com você participando. Nosso WhatsApp está liberado para você interagir e participar conosco. Não sai daí não, a gente volta já. Nada? Vamos tentar ouvir o bloco de apoios culturais aqui no programa e a gente vai voltar daqui a pouco com muito mais para você, trazendo aqui participação dos nossos ouvintes aqui. Ah, então, tá pronto aqui? Por onde é? Deixa eu trazer aqui o bloco de apoios culturais, gente. Deixa eu abrir aqui o canal correto para a gente trazer essa participação do bloco de apoios culturais aqui no programa. Agora sim, vamos lá, ouvir e a gente volta já.
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1: Muito bem, programa Cristo é a resposta para você pela Rádio Alternativa 98,5. Delmiro Gouveia, são meio-dia e 55 minutos. 12 horas e 55 minutos. Vamos ouvir aqui participação. Daqui a pouco nós temos o quadro Entre Linhas, a Palavra de Deus, aqui no nosso programa, né? Mas antes eu vou ouvir a tia Selma, lá direto do estado do Rio de Janeiro. Ela mandou uma mensagem de voz aqui no nosso programa Cristo é Resposta para você. E nós vamos ouvir a tia Selma nesse momento aqui no programa. Deixa eu ver aqui o canal certinho aqui para a gente abrir a mensagem da tia Selma aqui no nosso programa. Vamos lá, vamos lá. Ouvi a tia Selma. Fala, tia Selma. Boa tarde na paz, irmã.
2: A paz do Senhor Jesus para o grupo Cristo é a resposta para você. Que Deus abençoe a todos, em nome de Jesus.
1: Amém. Valeu, tia Selma. Obrigado pela audiência. Temos aqui mensagem de texto da Cedina Rosa e da Gilza. Cedina mandou duas mensagens de voz aqui. Eu não sei se é a mensagem que eu já ouvi ou realmente é para o programa. Vamos ouvir a mensagem de voz dela. Se não for para o programa, a gente trava aqui. Vai lá, Cedina, fala direto de Monte Mor, São Paulo. Boa tarde na paz.
3: Bom dia para o senhor.
1: Não é para o programa não. Vamos ouvir a mensagem de texto da Cedina e a mensagem de texto também da Geusa, direto da Fazenda Mosquita, Geiel. Deixa eu abrir o canal aqui, Geiel, calma aí. Vai lá agora.
4: A mensagem da Cedinha é a seguinte: a paz do Senhor Jesus, estou na escuta desse programa maravilhoso que amo, já compartilhei em Minas Gerais, em Viçosa, com minha família. A Geusa colocou: estou na escuta, paz e boa tarde para todos.
1: Muito bom, valeu Geusa, obrigado pelo carinho da audiência, o rádio ligado com a gente, e também a Cedina Rosa, na cidade de Monte Mor, no estado de São Paulo. Obrigado pelo carinho da audiência e a sua família em Viçosa, em Minas Gerais. Obrigado pela audiência. Tem mais participações aqui? Vamos ouvir a irmã Maria São Pedro, direto de São Sebastião. Fala, irmã, boa tarde na paz.
5: Boa tarde, irmão Gilson, a paz do Senhor Jesus. Irmão Gilson, se for possível, passe um louvor com Shirley. Há uma saída. Eu quero oferecer para todos os ouvintes, que todos tenham uma boa tarde.
1: Muito bom, irmã Maria São Pedro, obrigado pelo carinho da audiência. Shirley Cavalhais, há uma saída, é o louvor que ela solicita aqui no nosso programa de rádio. Vamos ouvir a Givanilda. Givanilda está com a gente e mandou mensagem de voz aqui para o nosso programa de rádio. Fala, Givanilda, boa tarde na paz.
6: Barbosa.
1: Eita.
6: Que é o demônio. Hoje, Barbosa, que eu coloque voz da verdade. O senhor sabe oferecer a palavra. Eu tive a sombra do senhor e a sua mãe, viu? Sua tia e a todos. Olha essa alma, esse louvor.
7: 98.
6: Mesmo é só sabe do que eu sou.
7: Pois é. 40 minutos, 12 horas e 40 minutos.
6: Muito pode não é, né, Gis Barbosa? Muito pode tem condições de ser, não é, né? Ó, e também. Aquele também recomeçar, muito lindo.
1: A você, quer ouvir qual louvor? Não entendi agora. Voz da verdade, né? Voz da verdade é escudo. Vamos trazer esse louvor para a Givanilda. Vamos lá, obrigado pela audiência, Givanilda. O somzão tá ligado lá. É bonito ouvir a nossa voz nesse som aí, hein? Coisa maravilhosa. O som. A voz fica mais bonitona, Givanilda. Coisa boa, obrigado pela audiência. Tem mais participações aqui? Vamos ouvir Shirley Cavalhais é uma saída. E na sequência nós vamos ouvir Voz da Verdade Escudo. Esse louvor aqui, ó, bonitão. Pode ter, deixar. Shirley Cavalhais é uma saída na nossa programação, a pedido da Maria São Pedro, direto de São Sebastião. Na sequência, Voz da Verdade é uma saída. A gente volta já.

seu lugar nessa hora. Levante as suas mãos ao Senhor, feche os seus olhos. Senhor, o quanto nós somos gratos a Ti, Jesus. O que seria de nós sem o Senhor, oh Deus, sem a Tua mão? Senhor Deus, que é grande, que é poderoso, que é soberano, que é santo, que é lindo, que é maravilhoso. Olhe para Ele nessa noite. E aí onde você está, adore-o, adore-o. Se dê a Ele. Se dê a Ele nessa noite.

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1: Muito bem, programa Cristo é a Resposta para você pela Rádio Alternativa 98.5. Delmiro Gouveia, são meio-dia e, melhor, 13 horas e 13 minutos, 1 da tarde, mais 13 minutinhos. Obrigado pelo carinho aonde você está acompanhando o nosso programa nesta tarde maravilhosa, aqui em Alagoas, em qualquer parte do Brasil, pelo aplicativos Rádios Netes. Gratidão imensa, tá? Muito bom, eu acredito que a Diose Coelho está ouvindo a gente lá na Feira Livre em Petrolina, né? Obrigado pela audiência, tá? Deus abençoe. Nós vamos agora com o quadro Entre Linhas, gente. Quadro Entre Linhas, que é todos os sábados aqui na programação com Jeiel Barbosa. E hoje nós vamos estudar mais uma vez o livro de Atos, capítulo de número qual, Jeiel? Capítulo de número 19. Vamos aqui então, rapidamente, por devido ao horário, para o quadro Entre Linhas com Jeiel Barbosa, capítulo 19. O capítulo 19, Jeiel, ele contém quantos versículos?
2: Tem 41.
1: 41 versículos, é... Fala sobre a história de Paulo ainda, a viagem missionária de Paulo, é isso?
2: O início da terceira viagem missionária.
1: O início da terceira viagem missionária do apóstolo Paulo é o tema de hoje, é um assunto importante para que a gente possa aprender cada dia mais das histórias bíblicas, principalmente do apóstolo São Paulo, que a gente possa trazer alguns aprendizados para a nossa vida de acordo com o quadro Entre Linhas e a Palavra de Deus. Vamos lá, Jeiel, quadro Entre Linhas, no dia 19 de setembro do ano de 2026, com o Jeiel Barbosa.
2: Bom, o contexto rápido a esse capítulo 19, em Atos 18, a gente vai ter a continuidade da segunda viagem missionária de Paulo e a finalização dela. Ele vai passar por várias cidades, como Filipos, Tessalônica, Bereia e Atenas, e depois Paulo vai para Corinto. Na cidade de Atenas, Paulo, ele vai passar por algumas perseguições, podemos dizer assim, entre aspas, e várias outras coisas. Já aqui no capítulo 19, vai acontecer toda essa história, principalmente na cidade de Éfeso, uma das cidades mais importantes da Ásia Menor. Éfeso, ela ficava na costa ocidental da atual Turquia e possuía enorme importância, porque ela era um centro comercial, tinha grande circulação de pessoas, possuía uma influência política, era um centro religioso e abrigava o famoso templo de Ártemis. Uhum. E havia uma forte atividade de magia, amuletos e também de práticas religiosas.
1: Isso em Éfeso?
2: Isso, na cidade de Éfeso.
1: Só que antes de Éfeso, ele passou em Atenas.
2: Isso.
1: Em Atenas, você disse que Paulo sofreu algumas perseguições e também muitas outras coisas. Essas muitas outras coisas, por exemplo, que foi que Paulo passou?
2: Ele foi acusado em praça pública, ele foi levado até um dos juízes, entre aspas, daquela época, daquela cidade, para poder ser julgado pelo que ele estava fazendo, no caso que ele estava sendo acusado de causar tumulto. Uhum. Pelos judeus que estavam naquela cidade.
1: Mas aí, isso não seria uma perseguição, no caso?
2: Seria uma perseguição, só que no caso entraria mais ao lado da questão de uma perseguição de você não atacar a pessoa pelo que ela está pregando. Uhum. E sim porque você não quer que ela pregue aquilo que vai contrário ao que você acredita.
1: O pessoal daquela cidade ali. A história diz quanto tempo Paulo demorou em Atenas, por exemplo?
2: Não, mas provavelmente foi cerca de alguns meses.
1: Alguns meses, mas... Paulo saiu de Atenas, demorou alguns meses, ou seja, não demorou nem um ano, mas ele saiu de Atenas por conta dessas perseguições e esses problemas que surgiram, ou ele saiu de espontânea, livre vontade para ir para a cidade de Éfeso?
2: Ele saiu de Atenas porque ele quis.
1: Porque ele quis. Quando chegou em Éfeso, Paulo enfrentou outra batalha, que eram problemas religiosos e outras atitudes de pessoas que não acreditavam na fé de Paulo também, né?
2: Isso.
1: Qual foi a primeira batalha que Paulo encontrou em Éfeso, por exemplo?
2: Bom, o texto ele só vai começar a especificar um pouco a partir do versículo 5.
1: Uhum. Então vamos lá, vamos conhecer um pouquinho dessa história. Você estava falando de Éfeso, então pode continuar.
2: Bom, como eu estava falando, o templo de Ártemis, que ficava na cidade de Éfeso, era particularmente importante para a identidade econômica e religiosa da cidade. Porém, quando o evangelho vai começar a crescer na cidade de Éfeso, Lucas ele não vai narrar simplesmente algumas conversões. O evangelho dentro da cidade de Éfeso vai começar a entrar em choque com uma cultura profundamente estabelecida. Isso vai explicar muita coisa do que vai acontecer nesse capítulo em relação à perseguição e acusações que Paulo e os apóstolos vão sofrer. Bom, o versículo 1 vai dizer o seguinte: e sucedeu que enquanto Apolo estava em Corinto, Paulo, tendo passado por todas as regiões superiores, chegou a Éfeso e, achando ali alguns discípulos, versículo 2, disse-lhes: recebestes vós já o Espírito Santo quando crestes? E eles disseram-lhe: nós nem ainda os ouvimos que haja Espírito Santo. 3, perguntou-lhes então: em que sois batizados então? E eles disseram: no batismo de João. 4, mas Paulo disse, certamente João batizou com o batismo do arrependimento, dizendo ao povo que cresce no que após ele havia de vir, isto é, em Jesus Cristo. 5, e os que ouviram foram batizados em nome do Senhor Jesus. 6, impondo-lhe Paulo as mãos, veio sobre eles o Espírito Santo e falavam línguas e profetizavam. 7, estes eram ao todo uns 12 varões. 8, e entrando na sinagoga, falou ousadamente por espaço de 3 meses, disputando e persuadindo acerca do reino de Deus. Aqui nesse versículo 8, a gente já vai entrar em um outro tema, que vai ser o estilo de pregação de Paulo quando ele chega em qualquer outra cidade, que ele vai à sinagoga para poder debater com os judeus. Entre o versículo 1 e o versículo 7, nós temos que Paulo vai chegar a Éfeso e vai encontrar alguns discípulos, e ele vai questionar eles acerca se eles já receberam o Espírito Santo quando creram. E eles vão responder que nem sequer tinham ouvido falar sobre o Espírito Santo. Paulo então vai perguntar: em que sois batizados? Eles vão responder que no batismo de João. E aqui vai existir uma questão importante: quem são esses homens? Quem são esses discípulos? Eles aparentemente vão pertencer ao círculo de pessoas que haviam recebido o ensino de João Batista, mas não haviam recebido a mensagem completa acerca de Jesus. João, ele vai pregar arrependimento e vai apontar que ele vai apontar para aquele que viria depois dele. O problema era que esses homens aparentemente haviam parado antes da conclusão dessa mensagem sobre Jesus. Paulo vai explicar que João batizou com batismo de arrependimento, dizendo ao povo que cresce naquele que viria depois dele, isto é, em Jesus Cristo. Então, eles são batizados em nome de Jesus, e Paulo impõe a mão sobre eles, o Espírito Santo vem sobre eles, e eles falam em línguas e profetizam. Bom, tem um ponto importante, que isso não deve ser utilizado de forma isolada para construir uma doutrina completa sobre conversão e o Espírito Santo, já que em algumas doutrinas específicas se tem um recorte desse texto e utiliza de forma isolada para pregar sobre conversão e o Espírito Santo. Lucas está mostrando uma transição entre o movimento de João Batista e a plena revelação de Jesus e do Evangelho, após que o próprio contexto vai mostrar que esses homens possuem um conhecimento incompleto sobre Jesus. No versículo 8, vai dizer que Paulo vai entrar na sinagoga e vai permanecer ali por aproximadamente 3 meses. Lucas vai dizer que Paulo vai falar com ousadia, discutir e vai procurar persuadir acerca do reino de Deus. Isso é algo que Paulo vai fazer constantemente, como eu falei. Paulo não vai chegar simplesmente dizendo que aquele povo está errado por causa das coisas que ele crê. Ele vai argumentar, ele vai apresentar as escrituras, ele vai raciocinar e vai procurar persuadir aquelas pessoas. Isso vai aparecer constantemente dentro do ministério de Paulo. Bom, o cristianismo bíblico não é apenas uma experiência religiosa, vai sempre existir essa estrutura, que vai ser estruturada de argumento, explicação, convencimento e a partir daí a fé. Bom, a partir do versículo 9 nós vamos ter um começo dessa oposição. Versículo 9: mas como alguns deles se endureceram e não obedecessem, falando mal do caminho perante a multidão, retirou-se deles e separou os discípulos, disputando todos os dias na escola de um certo tirano. 10. E durou isso por espaço de 2 anos, de tal maneira que todos que habitavam na Ásia ouviam a palavra do Senhor Jesus, tanto os judeus como os gregos. Bom, alguns vão começar a endurecer o seu coração para aquilo que Paulo vai estar pregando. Eles vão passar a falar mal do caminho diante da multidão. Paulo então vai tomar os discípulos e vai passar a ensinar diretamente na escola de Tirano. Lucas vai registrar algo importante: que isso vai continuar durante 2 anos. E o resultado? Todos os habitantes da Ásia Menor ouvem a palavra do Senhor. Isso não vai significar de forma completa que absolutamente todas as pessoas da província tenham sentado diante de Paulo para escutar ele falando sobre o Evangelho. A ideia é que a partir da cidade de Éfeso, o Evangelho se espalhou amplamente pela região da Ásia Menor. É possível perceber isso também pelo desenvolvimento posterior das igrejas da Ásia Menor. Isso vai ser uma estratégia missionária utilizada por Paulo. Paulo não vai precisar estar pessoalmente em todas as cidades. Ele formava discípulos e esses discípulos formados multiplicavam o alcance da mensagem. Versículo 11. E Deus, pelas mãos de Paulo, fazia maravilhas extraordinárias. 12. De sorte que até os lençóis e aventais levantavam seu corpo aos enfermos e as enfermidades fugiam deles e os espíritos malignos saíam. Lucas vai destacar milagres extraordinários realizados através de Paulo dentro desses 2 versículos. Vai dizer que até objetos que haviam tocado Paulo eram levados aos enfermos e estes eram curados. Mas é preciso tomar cuidado com a interpretação desse texto, porque Lucas não está ensinando que todo mundo pode fazer isso que Paulo estava fazendo, de pegar um objeto utilizado, orar, ungir ele, e aquilo vai ser transformado em um objeto mágico. O próprio capítulo vai mostrar exatamente o contrário. Os milagres são atribuídos totalmente a Deus. Paulo não vai possuir nenhum poder mágico de forma independente para poder causar e realizar esses milagres. No versículo 13 vai dizer o seguinte: e alguns dos exorcistas judeus ambulantes tentavam invocar o nome do Senhor Jesus sobre os que tinham espíritos malignos, dizendo: enconjuro-vos por Jesus a quem Paulo prega. 14. Os que faziam isto eram 7 filhos de Seva, judeu principal dos sacerdotes. 15. Respondendo, porém, o espírito maligno disse: conheço a Jesus e bem sei quem é Paulo, mas vós quem sois? 16. E saltando neles, o homem que tinha o espírito maligno e assenhoreando-se de 2, pôde-se mais do que eles, de tal maneira que nus e feridos fugiram daquela casa. Bom, esse pequeno trecho vai aparecer uma das cenas mais curiosas desse livro de Atos, desse capítulo de Atos. Alguns judeus que praticavam exorcismo tentam utilizar o nome de Jesus para expulsar um demônio. Eles dizem, em essência, em nome de Jesus a quem Paulo prega, mas há um problema. Eles estão tratando o nome de Jesus como uma espécie de fórmula de poder. O espírito vai responder que conhece Jesus e sabe muito bem quem é Paulo. Mas quem são eles? Quem são vocês? Então eles são dominados pelo homem e fogem feridos e sem roupas. O ponto de Lucas que ele quer explicar aqui dentro desse versículo não é mostrar a violência dessa cena. É a diferença entre conhecer o nome de Jesus e pertencer a Jesus. O nome de Cristo não vai ser utilizado aqui como uma fórmula mágica. Não vai existir Jesus e uma determinada frase que vai gerar poderes espirituais. O poder vai pertencer unicamente ao próprio Jesus. No versículo 17 vai dizer o seguinte: e foi isto notório a todos os que habitavam em Éfeso, tanto judeus como gregos, e caiu temor sobre todos eles, e o nome de Jesus era engrandecido. Nesse versículo 17, depois desse acontecimento, a gente vai dizer que sobreveio temor a todos eles, e ao nome de Jesus, e ao Senhor Jesus, era engrandecido o seu nome. Vai perceber essa direção que vai ser normal em todas as viagens missionárias de Paulo. Vai acontecer milagres, pessoas vão temer, vai haver esse reconhecimento e vai acontecer o exaltamento do nome de Jesus. Esse vai ser um ponto importante da trajetória missionária de Paulo. Vai mostrar que o objetivo dos sinais não é transformar Paulo em uma celebridade, é tornar Cristo conhecido. No versículo 18 vai dizer o seguinte: muitos dos que tinham crido vinham confessando e publicando seus feitos. 19. Também muitos dos que seguiam artes mágicas trouxeram seus livros e os queimaram na presença de todos. E, feita a conta do seu preço, acharam que montava a 50 mil peças de prata. 20. Assim, a palavra do Senhor crescia poderosamente e prevalecia. Agora a gente chega numa parte mais forte desse capítulo, Muitos dos que haviam crido vêm confessando as suas práticas. Alguns que praticavam artes mágicas trazem seus livros e vão queimá-los de forma pública para que todos vejam aquilo.
1: Glória a Deus.
2: Lucas vai mencionar isso. Lucas vai mencionar o enorme valor desses livros. E o resultado? Assim, a palavra do Senhor crescia e prevalecia poderosamente.
1: Amém.
2: Aqui vai existir uma conexão fundamental, que a fé verdadeira ela vai produzir ruptura com práticas de forma incompatível com Cristo. Então eles não vão apenas dizer que eu acredito em Jesus, eu creio em Jesus. Eles vão abandonar tudo aquilo que estavam ligados ao seu passado e que contradizem a sua nova fé. Bom, o evangelho vai começar, a parte desse versículo, a afetar a economia. E aqui o capítulo vai mudar completamente o jeito que ele fala com a gente, fala com o seu leitor. Até agora, pessoas elas vão se converter, milagres vão acontecer, mágicos vão abandonar as suas práticas e a palavra vai crescer. Porém, agora vai vir a reação da cidade. No versículo 20 vai dizer o seguinte, 21, e cumpridas essas coisas, Paulo propôs em espírito ir a Jerusalém, passando pela Macedônia e pela Caia, dizendo, depois que houver estado ali, importa-me vir também a Roma. 22, e enviando a Macedônia, dois daqueles que o serviam, Timóteo e Erasto, ficou ele por algum tempo na Ásia. 23, naquele mesmo momento, houve um não pequeno alvoroço acerca do caminho. 24, porque um certo ourives de prata, por nome Demétrio, que fazia de prata nichos de Diana, dava não pouco lucro aos artífices. 25, aos quais, havendo-os ajuntado com ofícios de obras semelhantes, disse, varões, vós bem sabeis que deste ofício temos a nossa prosperidade. 26, e bem vedes e ouvis que não só em Éfeso, mas até quase em toda a Ásia, este Paulo tem convencido e afastado uma grande multidão, dizendo que não são deuses os que se fazem com as mãos. 27. Não somente há o perigo de que nossa profissão caia em descrédito, mas também de que o próprio templo da grande deusa Diana seja estimado em nada, vindo a majestade daquela que toda a Ásia e o mundo veneram a ser destruída. Esse Deus vai dizer que um homem chamado Demétrio, que era fabricante de objetos relacionados ao culto da deusa Ártemis e da deusa Diana, vai perceber que o crescimento do cristianismo ameaça o seu negócio. Ele vai reunir outros trabalhadores e os argumentos dele vão possuir duas dimensões. A primeira vai ser sobre a economia, que a pregação de Paulo estava prejudicando o comércio ligado ao culto da deusa Ártemis e a deusa Diana. Já no segundo ponto é o lado religioso. Ele vai afirmar que o culto à grande deusa estava sendo desacreditado. E então vai acontecer algo muito interessante. Demétrio vai misturar essa religião e interesse religioso. Vai também, para a gente poder entender essa revolta de Demétrio, precisamos entender essa deusa Ártemis, o templo de Ártemis. O templo de Éfeso era um dos grandes centros religiosos do mundo antigo. Ártemis de Éfeso não deve ser simplesmente identificada, dentro desse contexto, com todas as representações gregas da deusa Ártemis. O culto Éfeso possuía características próprias e uma forte identidade local. A religião, ela fazia parte da cultura, da identidade daquelas pessoas daquela cidade, da economia, da política, da vida pública daquelas pessoas. Então, quando Paulo vai anunciar que Deus não é feito por mãos humanas, isso vai possuir consequências enormes em uma cidade cujo sistema religioso envolvia imagens, templos e também o comércio. Então, a partir do versículo 27, a gente vai ter essa multidão se revoltando. Então, o versículo 27 vai dizer o seguinte, não somente é o perigo de que as nossas profissões caem em descrédito, mas também de que o nosso próprio templo da grande deusa Diana seja estimado em nada, vindo a majestade daquela que toda a Ásia e o mundo veneram a ser destruída. 28. Ouvindo isso, encheram-se de ira e clamaram, dizendo, grande é a Diana dos Efésios. 29. E enchendo-se de confusão toda a cidade, e unânimes correram ao teatro, arrebatando a Gaio e Aristarco, macedônios, companheiros de Paulo na viagem. Versículo 30. E, querendo Paulo apresentar-se ao povo, não lhes permitiram os discípulos. 31. Também, alguns dos principais da Ásia, que eram seus amigos, lhe rogaram que não se apresentasse no teatro. 32. Uns, pois, clamavam de uma maneira, outros de outra, porque o ajuntamento era confuso, e os mais deles não sabiam por que causa se tinham ajuntado. 33. Então tiraram Alexandre dentre a multidão, impelindo os judeus para diante. E Alexandre, assinando com a mão, queria dar razão disto ao povo. 34. Mas, quando conheceram que era judeu, todos unanimemente levantaram a voz, clamando por espaço de quase 2 horas. Grande é a Diana dos Efésios. Bom, esse corte desse texto, nós vamos ter a multidão começando a gritar: grande é a Diana dos Efésios. E a situação vai virar totalmente um tumulto. Eles vão entrar no teatro da cidade e dois companheiros de Paulo, Gaio e Aristarco, vão ser arrastados para lá. Paulo quer entrar, mas os discípulos o impedem. Aqui vai aparecer uma importante característica dessa narrativa de Lucas. Paulo, ele não vai procurar o martírio como um espetáculo. Ele não vai precisar provar sua coragem, colocando ele de forma desnecessária em perigo. Bom, a partir do versículo 35, nós vamos ter um discurso de um escrivão daquela cidade. Versículo 35. Então, o escrivão da cidade, tendo apaziguado a multidão, disse: varões efésios, qual é o homem que não sabe que a cidade dos Efésios é a guardadora do templo da grande deusa Diana e da imagem que desceu de Júpiter? 36. Ora, não podendo isto ser contraditado, convém que vos aplaqueis e nada façais temerariamente. 37. Porque estes homens que aqui trouxestes nem são sacrilégios, nem blasfemam contra a vossa deusa. 38. Mas, se Demétrio, os Artífices que estão com ele, tem alguma coisa contra alguém, há audiências e há procônsules que se acusem uns aos outros. 39. Mas, se alguma outra coisa demandais averiguar-se-á em legítimo ajuntamento. 40. Na verdade, até corremos perigo de que, por hoje, sejamos acusados de sedição, não havendo causa alguma com que possamos justificar este concurso. 41. E, tendo dito isso, despediu o ajuntamento. Bom, finalmente uma pessoa daquela cidade vai conseguir controlar e apaziguar aquela situação. Então ele vai levantar a voz e vai lembrar aquelas pessoas que estão ali no teatro da cidade que Éfeso era conhecida pelo culto a Ártemis. A cidade, ela possuía sua própria importância religiosa e que não havia motivo jurídico adequado para aquela reunião. E ele disse que se Demétrio, os artesãos, eles dois, os artesãos no caso, e Demétrio, que começou essa rebelião, eles deveriam levar suas acusações às autoridades competentes daquela cidade. Então, ele vai encerrar aquela assembleia com um detalhe importante. Aqui a gente vai ter um detalhe importante citado por Lucas, que Lucas vai mostrar aqui isso como uma revolta religiosa econômica, que poderia rapidamente transformar-se em um problema político e jurídico dentro desse Império Romano. Uma multidão descontrolada poderia colocar a própria cidade em risco diante das autoridades romanas. E por isso esse escrivão vai procurar encerrar esse tumulto. Bom, aqui nós vamos ter alguns temas importantes nesse capítulo 19, que vai ser sobre a questão que o Evangelho vai confrontar conhecimentos incompletos. Como, por exemplo, os discípulos de João, eles precisavam conhecer plenamente quem era o Cristo. Nós vamos ter também que o Evangelho ele vai transformar comportamentos, já que os praticantes de magia, eles não apenas passaram a frequentar reuniões cristãs, como eles abandonaram tudo das suas práticas passadas, que eram incompatíveis com a sua nova fé. Também temos que o Evangelho ele pode atingir estruturas sociais, como aqui nessa cidade de Éfeso. O cristianismo começou a afetar não somente a religião, mas também o comércio, a cultura daquelas pessoas, as relações sociais e também a sua vida pública. Então a gente finaliza esse capítulo 19 com um resumo teológico dizendo que esse evangelho, ele sendo anunciado, ele vai afetar pessoas que já possuem o conhecimento, mas que precisam ter o conhecimento completo de quem é o Cristo. Nós vamos precisar apresentar esse Cristo. Nós vamos ter que práticas antigas vão ser abandonadas a partir do momento que você conhece o evangelho de forma completa e que essa mensagem ela vai se espalhar. Então, nós vamos ter o final desse capítulo 19 mostrando todo esse impacto que o evangelho vai ter dentro dessa sociedade.
1: Muito bem, está aí um resumo do capítulo de número 19, inclusive quando o impacto que vai acontecer através da pregação do evangelho, inclusive em pessoas que têm uma certa cultura, que a pregação do evangelho vai libertar determinadas pessoas, que essas pessoas vão deixar de praticar tais atos, digamos, como foi no caso de Efésios, que a cultura ali do comércio sofreu um pouco, inclusive a própria idolatria à deusa, que a religião começou a sofrer um impacto muito grande devido à pregação do evangelho. Por isso que Paulo sofreu um pouco com relação às perseguições. É mais ou menos isso, né, Geiel?
3: Sim.
1: Muito bom. Próxima semana estaremos no capítulo de número 20, é isso?
3: Isso.
1: Capítulo 20 contém quantos versículos?
2: O capítulo 20 ele é um pouco maior, ele tem... Não, um pouco maior não, ele tem 38 versículos.
1: 38, é menor. E, na verdade, o capítulo 20, na verdade, conta a continuidade dessa história ou não?
2: Não, ele vai finalizar, a história vai finalizar no capítulo 19, e no capítulo 20 a gente vai ter a continuidade da terceira viagem missionária de Paulo.
1: Continuidade da terceira viagem missionária do apóstolo Paulo. Quinta-feira então, terminou?
3: Sim.
1: Muito bom, gente. Delmiro Gouveia, são 13 horas mais 40 minutos. 1 da tarde, 40 minutinhos aqui em Delmiro Gouveia, Alagoas. Esse é o quadro Entre Linhas, que próximo sábado volta com mais um estudo, mais uma explicação do capítulo de número 20 do livro de Atos dos Apóstolos. 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Parceria da missionária Luciene, na cidade de Largato, em Sergipe. Minha mãe, Ney Barbosa, em Água Branca. Girlene, no bairro Palmeirão. Cicinha, no bairro Novo, aqui em Delmiro Gouveia, trabalhando com pão caseiro, bolo para aniversário e bolo para casamento. Contamos com a parceria do irmão Natanael, no bairro Bom Sossego, aqui em Delmiro Gouveia. Irmã Creuza, na Coab Nova, esposa do irmão Isaías, na audiência cativa. 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Tia Nenê está na parceria da programação, Janaína também está firme e forte conosco, é a família Rocha na audiência e na parceria da nossa programação. 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Beleza? As nossas parcerias anônimas, antes do bloco de apoios culturais, eu quero mandar um grande abraço aqui para a irmã Dione, que está ouvindo o programa. Irmã Helena do Coco Ralado, Helena mãe da Beatriz, Cida, esposa do Fernando, nossa gratidão ao Heraldo e à nossa querida Sueli ouvindo o programa. Temos o Josué, José Bernardino e a Praza, a mãe do Josué, ouvindo a programação na Pedra Velha. Quiterim, Fernandinho, Rubens, Alessandra, Clemente. Obrigado pela audiência, Maria de Có, toda a turma ouvindo a programação. Vamos a um bloco de apoios culturais e a gente volta daqui a pouquinho com muito mais para você. Inclusive, agradecer a você a audiência em qualquer parte do nosso país, ouvindo o nosso programa pelo aplicativo Rádios Net. Será se a Tatiane Maia está ouvindo a gente lá na capital do Ceará, lá em Fortaleza? Nossa querida Aninha também está ouvindo a gente em Minas Gerais, será? Bom, obrigado pelo carinho da audiência, a você que está conosco nessa tarde, a Cedina Rosa está ouvindo a gente lá em Monte Mor, né? Em São Paulo. Está pronto aqui? Vamos a um bloco de apoios culturais e a gente volta já já com muito mais para você. Vamos tentar ouvir aqui o bloco de apoios culturais no nosso programa e a gente volta já já. Está pronto não? Não está não. É, não está. Travou aí, Geil? O que aconteceu? Não, não está. É por lá? Espera aí então, volta tudo aqui, vamos voltar tudo. Porque está tudo errado aqui, o canal que eu abri. Agora sim, vamos lá. Vamos ouvir o bloco de apoios culturais e a gente volta já.
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1: Muito bem, programa Cristo é a resposta para você pela Rádio Alternativa 98,5. Delmiro Gouveia, são 13 horas e 47 minutos. Vamos aqui ouvir algumas participações na nossa programação nessa tarde maravilhosa, qual a gente agradece a você pelo carinho, pela audiência, pela parceria conosco. coração está queimando, está querendo ser um parceiro com a gente, entre em contato aqui pelo 829-8813-2032. Manda sua mensagem aqui e diga: irmão Gilson, eu quero ser um parceiro, uma parceira do programa, meu coração está ardendo aqui. Então vamos lá, gente, vamos seguir o programa Cristo é Resposta e vamos para cima, tá? Vamos ouvir aqui a Cleidiane. Cleidiane está na audiência com a gente, mandou sua mensagem de voz aqui. Fala, Cleidiane, boa tarde, na paz. Hã? Hã? Vamos lá, Cleidiane.
4: Boa tarde, irmão Gilson, a paz do Senhor Jesus.
1: Paz, irmã.
4: Que Deus abençoe o senhor e toda a sua família.
1: Amém.
4: E abençoe a todos que estão ouvindo esse maravilhoso programa. Cristo é a resposta para você. Passando aqui para dizer que eu estou na escuta desse maravilhoso programa. Cristo é a resposta para você. E gostaria de um louvor com Sara Farias, Sobrevivi. Vai para o meu irmão e para minha cunhada Rita, lá no sítio Peba. Para o senhor e família. Para a irmã Deisiana e família. O pastor Salvador e pastora Dalcida e família, e para todos que estão ouvindo esse maravilhoso programa, Cristian.
1: Travou aqui? O que aconteceu? Ô, irmã, obrigado pela audiência. O áudio, não sei se finalizou já ou acabou antes aqui, travou, não sei. Mas obrigado pela audiência, irmã Cleidiane. Deus abençoe em nome de Jesus, tá? Vamos aqui, Geo. Mensagem de texto no grupo Cristo é Resposta para você. Vamos conferir algumas mensagens de texto aqui na nossa programação.
2: Nós temos a mensagem da Tia Nenê, colocou boa tarde, na paz para todos, estamos na escuta, glória a Deus. O Rubens colocou boa tarde, meu irmão Gilson Barbosa, peço louvor de Marco Mato Nascimento, Espírito de Deus. Está aqui, ofereci para minha esposa Rita, para vocês, irmão Gilson, para todos que estão na escuta desse programa, aqui de resposta para vocês.
1: Peraí, quem participou do programa agora?
2: O Railson.
1: Ah, Railson, você falou Rubens? Rubens participou também, não?
2: Sim.
1: Ah, então vamos lá, vamos melhorar aqui, Geo. Qual é a mensagem do Rubens? Foi primeiro do que a Railson?
2: Não, Railson foi primeiro.
1: Ah, vamos ler a mensagem do Railson, então.
2: O Railson colocou: boa tarde, meu irmão Gilson Barbosa, peço louvor com Mato Nascimento, Espírito de Deus. Ofereci para minha esposa Rita, para você, irmão Gilson, para todos que estão na escuta do Cristo Resposta, para você e para minha irmã Cleide.
1: Agora Rubens. Vamos ler com calma.
2: O Rubens colocou: a paz do Senhor Jesus, irmão Gilson Geiel Barbosa. Deus te abençoe, irmão Geiel. Deus continue te dando mais sabedoria dos altos céus.
1: Pronto. Valeu, Rubens. Obrigado pela audiência e a participação. Tem mais mensagem?
2: Não.
1: Obrigado, Tia Nenê, pela participação. Railson e também o Rubens. Vamos ouvir o louvor, então? Vamos ouvir o louvor a pedido da Cleidiane. Dá para ouvir os dois aqui? O louvor da Cleidiane e o louvor também do Railson Matos Nascimento, Espírito Santo. O louvor da Cleidiane. Qual é o louvor da Cleidiane?
5: Sara Faria Sobrevivi,
1: né? Do Railson?
5: É.
1: Vamos lá, então. Matos Nascimento...
5: Deus.
1: Hã?
5: Espírito de Deus,
1: é isso? Matos Nascimento, Espírito de Deus, vamos ouvir esse louvor. Na sequência, nós vamos ouvir Sara Farias, Sobreviver a pedido da nossa irmã Cleidiane. Obrigado pela audiência. Você que está ouvindo o programa, ó, vai para o show hoje em Paulo Afonso, da cantora Isadora Pompeu. Não tem caravana ainda? Entra em contato com o irmão Gilson aqui. Tem vagas ainda para você, pelo menos eu acredito que tem, né? Tem vagas ainda para você ir e voltar hoje mesmo ainda, tá certo assim? Combinado? Pessoal, tava no show ontem de Aline Barros lá. Geiel, fala aqui no microfone, tinha muita gente ontem no show de Aline Barros?
2: Tinha sim.
1: Muita gente. Ah, hoje a expectativa é de mais gente do que Aline Barros ou menos?
2: Talvez mais.
1: Talvez mais hoje?
2: Sim.
1: Sério? O showzão lá em Paulo Afonso, o espaço é bom, Geiel?
2: Bom, muito bom.
1: Muito bom espaço. O som, primeira?
2: Primeiro.
1: Aí, Geiel estava lá ontem com a turma da Primeira Igreja Batista, muita gente aqui, a caravana foi legal demais, bom demais. Quer ir também hoje? Isadora Pompeu? Fala com o irmão Gilson Barbosa, tá bom? 829-8813-2032. Matos Nascimento, Espírito de Deus, vamos ouvir, a gente volta já.

Maravilha, Matos Nascimento, Espírito Santo, aqui na nossa programação. Delmiro Gouveia, são 13 horas e 56 minutos, 1 da tarde, 56 minutinhos. Gente, obrigado pelo carinho, pela audiência. Vamos acompanhar o restante aqui do louvor na voz da Sara Faria, Sobrevivi, a pedido da Cleidiane. Obrigado pelo carinho. Amanhã, promete, estamos aqui meio-dia com a ajuda de Deus nosso Pai na nossa programação. Meio-dia em ponto, amanhã, domingão, tá bom? Obrigado pelo carinho, pela audiência. Grande abraço para você. Isso se Jesus não voltar e Ele permitir, nós estaremos juntos, contando, claro, com a sua audiência maravilhosa. Tá bom assim, gente? Ó, gratidão. Deus abençoe sua vida. Ótima tarde. Ótimo sabadão para você. Gratidão. Deus continue abençoando sua vida grandemente. Esse louvor aqui, ó. Sara Farias, Sobrevivi. Esse louvor aqui é maravilhoso para você. Obrigado pelo carinho. Grande abraço. Em nome de Jesus. Ele disse em João 14, 27. Deixo a minha paz eu dou e não a dou como o mundo a dá. Não se turbe o vosso coração e nem se atemorize. Até a próxima oportunidade, é claro, se o nosso grande bom Deus nos permitir. Tchau, pessoal.

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Muito bem, hora certa para você. Agora são precisamente aqui pela sua rádio Alternativa FM. 2:05. A paz de nosso Senhor e Salvador Jesus Cristo a todos os nossos queridos e amados ouvintes. A você que nos acompanha pela internet, a você que nos acompanha pelas rádios net, onde o nosso programa tinha alcançado dezenas, centenas de vidas em todo o Brasil. Eu quero agradecer a você pelo carinho da audiência. Aqui quem vos fala é o seu irmão em Cristo Jesus, presbítero de Ublan Alves. Este é o programa Voz dos Remanescentes. Programa este que vai ao ar todos os sábados, das 2 às 4 da tarde, aqui pela sua Alternativa FM. Agradecendo a Deus, são provavelmente aí 8 anos do programa A Voz dos Remanescentes e também do Ministério Igreja Pentecostal Assembleia de Deus dos Remanescentes em Delmiro Gouveia. Quero agradecer a Deus pelo carinho da audiência. Nosso programa está apenas começando, com a sua participação pelo 988-68-1714, a nossa linha para você ligar e participar do nosso programa, pedir os seus louvores. Nosso programa está comemorando aí 8 anos, aniversariando, e quem ganha presente é você, tá certo? Muito obrigado pelo carinho da audiência, você que nos acompanha em Delmiro Gouveia e em toda a região. Obrigado mesmo, né? Nós somos gratos a você que é de outra, tá certo? Muito obrigado pelo carinho da audiência, você que nos acompanha em Delmiro Gouveia e em toda a região.

0: Irmã Cícera de Brito.
1: A paz do Senhor Jesus, irmã Cícera, aqui comigo no programa Voz dos Remanescentes.
2: Amém, glória a Deus. Deus abençoe a todos nesta tarde. A paz do Senhor Jesus. Boa tarde para todos. Estamos aqui mais um sábado, graças a Deus, em nome de Jesus. Já aproveitando, já mandando a paz do Senhor a todos os nossos irmãos em Cristo Jesus, em cada canto da cidade, em cada povoado, aqui no centro, aqui nos bairros e nas cidades ciclos vizinhas que ouve o nosso programa. A irmã Suzane Ora, ali em Paulo Afonso, junto com o irmão Alisson, que participa junto conosco todos os sábados, o irmão Chico Gaiola, ali em Água Branca, a irmã Dayana, aqui em Delmiro Gouveia, a irmã Elza, na Pedra Velha, o meu irmão Gil, creio que está trabalhando, mas está com um radinho ligado lá, ouvindo o programa Voz dos Remanescentes, meu irmão ali, no Ponto Chique também, o Bernardo, junto com sua família, também ouvindo, o programa A Voz dos Remanescentes, a irmã Maria São Pedro, o presbítero Ismar, direto de Atalaia, ele já participou, já pediu o seu louvor, e os demais irmãos, que o Senhor Jesus abençoe a cada um, vamos participar, pedir seu louvor, e próximo sábado, em nome de Jesus, haverá sorteios de brinde aqui, Dilblan?
1: É verdade, nós já estamos tentando conseguindo alguns brindes aí para sortear aqui no programa. 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E também a Multiservice, lá na Pedra Velha. Multiservice, Deus abençoe grandemente. Ao proprietário ali que também tem nos ofertado. E também tem um brinde aí que vai vir da irmã Ceiça, Eu não sei se é algum produto de beleza, eu só sei que ela, a irmã Ceiça, também vai estar doando um brinde para o sorteio do programa no próximo sábado, em nome de Jesus. O próximo sábado será, inclusive, uma grande correria. E quem vai estar aqui conosco chegando na sexta-feira, já vai estar chegando caravana. A festa é no sábado, mas já tem caravana chegando na sexta, Direto de Petrolina, Pernambuco. 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
3: Olá, meus irmãos, graça e paz. Pastor Dorângelo falando com todos vocês nesse momento. Gente, passando aqui já para fazer um convite especial para todo o povo de Deus aí da Igreja Pentecostal Assembleia de Deus dos Remanescentes. Gente, vai ser nesse dia 26, no horário das 18h30, 18h30 da noite. Eu, Pastor Dorângelo Rodrigues, já confirmo a minha presença de Petrolina, Pernambuco, direto para Delmiro Gouveias, em Alagoas, nesse dia 26 de setembro, na Igreja Pentecostal Assembleia de Deus. Presença com todos vocês aí em Delmiro Gouveias, E quero também lembrar para você que você é católico, você é visitante, simpatizante, livre pensador, é o nosso convidado especial para estar conosco nesse dia 26 de setembro, agora,

Tudo muito bem. Atenção, presbítero Ismar Gomes. Presbítero Ismar, eu gostaria, não sei se o senhor está me ouvindo agora, que o senhor nos ligasse aqui. Eu quero uma participação sua ao vivo. Eu sei que já tem aqui um áudio do senhor, mas eu quero uma participação, bater um papo com o presbítero Ismar. Eu não sei se ele está me ouvindo agora, lá em Atalaia. O presbítero Ismar está.

vindo com uma caravana. Pode ligar aqui para mim, presbítero, para o zap, o senhor já vai entrar no ar comigo ao vivo. Já vai entrar no ar comigo ao vivo o presbítero Ismar, lá direto de Atalaia. Se estiver me ouvindo, quero convidar o presbítero Ismar, sua esposa Diaconisa Ivanilda e a grande caravana vindo direto do distrito de Santo Antônio. Departamento de Senhoras vai estar louvando a Deus, vai ser uma bênção dos céus, tá certo? Então, presbítero Ismar, se estiver me ouvindo, por gentileza, entra em contato conosco ao vivo. Não sei se ele está ouvindo, né? Eu acredito que sim, que ele já mandou aqui, inclusive, áudios de participações. Presbítero Ismar, alô Laurinha, a Laurinha, a Ruth, toda a caravana. Pastor José Santos, o nosso pastor presidente, está vindo também, juntamente com a cantora oficial ministerial, irmã Rose Oliveira. Está vindo, deixa-me ver quem mais, rapaz, ele está vindo de carro próprio aí, né? É o irmão Júlio. Irmão Júlio, irmão Cerise, pessoal está vindo direto de Atalaia. O presbítero Mar aqui na linha? Eita, já está aqui, irmão. Se o presbítero Mar, deixa eu conversar com ele. A paz do Senhor. Tá me ouvindo, presbítero Edmar? Eu coloquei aqui, deixa eu ver aqui, viu? Só um segundo, eu coloquei ele aqui no ar. Deixa eu ver aqui, alto-falante, né? Como é que eu faço aqui? Agora sim. Ok? Deixa eu ver aqui, deixa eu tentar colocar aqui o presbítero Edmar no ar, porque não está saindo aqui. Deixa eu ver o que é que está faltando aqui. Para colocar o senhor no ar, em nome de Jesus, né? Agora sim! Agora sim! A paz do Senhor. Nada ainda? Meu Deus. Parece que não está saindo aqui não, presbítero Ismar. Né? Vamos ver aqui. Deixa eu tentar colocar o senhor novamente. Né? Isso aqui. Mas não está indo aqui. Não está indo, né? Que é diretamente pelo WhatsApp. Não sei se numa ligação direta vai. Queria colocar aqui a participação, rapaz, não tá saindo aqui no ar, não está saindo aqui, né, irmã Cícia? Conversa aqui, eu vou colocar o irmão aqui, em nome de Jesus, né? Tentei colocar aqui no ar, mas não está saindo aqui o alto-falante, eu não sei o que é que está acontecendo, mas nós vamos, ia colocar o presbítero aqui no ar, mas não sei. Mas eu vou mandar, eu quero pedir o presbítero, manda ele aí, mandar um áudio aí mais uma vez, confirmando, manda o áudio aí, confirmando a presença. Pode mandar um áudio de novo, confirmando a presença, caravana, todo mundo animado aí, lá, em nome de Jesus, né? Eu vou colocar aqui o áudio, nós já vamos às participações. Então nós vamos fazer o seguinte, gente, nós vamos aqui a um louvor, tá certo? Vamos colocar aqui um louvor e logo após o louvor, nós vamos às participações. Já conversaremos já com o presbítero Ismar Gomes, diretamente da cidade de Atalaia, em nome do Senhor Jesus.

0: Muito bem, hora certa para você. Agora são precisamente 2:19. Agora sim, eu tenho aqui o áudio que o presbítero Ismael mandou logo cedo. Nós vamos ouvir em nome de Jesus.
1: Pai, vos fala, sua irmã em Cristo, presbítero Ismael. Quero aqui, através desse áudio, pedir com Vanisca Maíssa. E oferecer para o povo de Aconis Ivanilda, né, minhas filhas Ruth e Lara, e a todos os ouvintes participantes dessa programação abençoada, com a direção do presbítero Dublan e a sua esposa, nossa irmã Cícera, e sempre estar ligado na programação. E foi a vontade de Deus que eu creio que o Senhor já deixou tudo decretado, dia 6, né, sábado, né, próximo sábado. Eu junto, né, com a caravana, vamos sair daqui, destino de Atalaia para Delmiro Gouveia, para juntos aí glorificar e exaltar esse nome desse Deus que é maravilhoso e não tem outro Deus igual a esse. Que Deus abençoe a todos e a paz do Senhor Jesus. A paz do Senhor, confirmando aqui, quem me fala é o seu irmão em Cristo, Pedro Ismael, confirmando a nossa ida. Agora dia 26, próximo sábado, Santo Antônio, a caravana, junto com o departamento das senhoras, e eu creio em Jesus Levitas, e assim vamos aí glorificar e exaltar e
0: Deus. Vimos dois áudios. Esse é o áudio que o presbítero mandou agora, né? Ele mandou o primeiro, logo cedo, e agora. A vinda aqui a
2: A paz do Senhor Jesus.
0: Pai,
2: aqui quem fala é a irmã Ivanilda. Estou falando aqui diretamente de Atalaia e gostaria de ouvir o louvor Não Me Deixe Esquecer, com Valência Maíssa. Todos que estão aí sintonizados. Gostaria também de oferecer para o presbítero Lioblan e para a nossa irmã Cícera.
0: Amém.
2: E também já fazendo convite, né, você que está aí ligadinho na programação, que no próximo sábado, dia 26, será a festividade do 8º ano da igreja. E você que está nos ouvindo é um convidado especial. Então vamos juntos, né? Faça aí sua caravana e vamos juntos adorar o nome do Senhor. Creio que o poder de Deus descerá naquele lugar e o Senhor se fará presente no nome de Jesus.
0: Eu creio.
2: Então vamos juntos adorar o nome do Senhor Jesus. Amém?
0: Olha aí, Mancista, irmã Ivanilda, vai no convite, né?
3: Amém. Amém, é assim que tem que ser, né? A gente trabalha para Cristo e nós temos que convidar a todos em nome de Jesus. E terá ônibus, né, para pegar quem quiser ir, quem quiser participar, né, da festividade, terá ônibus e vai ter os locais onde ele irá passar, né? As pessoas estão convidadas, vocês é o nosso convidado especial, né? Aqueles que quiserem ir no sábado, é só confirmar com a gente, dizer, e a gente fala onde vocês podem esperar o ônibus vai buscar.
0: Já confirmando, local. Já confirmando aqui os locais que o ônibus vai passar, o primeiro lugar que ele sai é da igreja, Casa de Oração Cristã, Igreja Evangélica, Pastor Cícero Douglas, ali do Bairro Novo, próximo ao fórum, o ônibus vai sair dali. Quem foi do Bairro Novo, que quiser vir para a festividade, é só subir no ônibus junto com os irmãos da Casa de Oração Cristã. Aí o ônibus vai passar pelo centro, ao lado da Câmara de Vereadores. Isso no dia hoje é 8, às 6h30, perto das 7, né? É só esperar que o ônibus vai passar ali próximo da Câmara de Vereadores. Vai passar o ônibus no calçadão, desce para o bairro Pedra Velha, Praça do Desvio. Atenção você do Desvio, Pedra Velha, Pontique, Igreja Evangélica, Assembleia de Deus, Ministério Jardim das Flores, Pastor José Gomes, missionária Célia, e todo o povo de Deus vai estar vindo aí nesta caravana, neste ônibus que vai estar pegando o povão aí para levar até a Vila 25. Após o término do culto, o ônibus vai passar deixando as pessoas no seu lugar, tá certo? Em nome de Jesus. Irmãs, vamos às participações já.
3: Amém. É,
0: mensagem de texto.
3: Mensagem de texto, nós temos aqui fora, né, do WhatsApp da rádio, a irmã Maria Gadi. Ela participa do programa e diz: a paz do Senhor Jesus Cristo para todos. Gostaria de ouvir o louvor, vai valer a pena o processo com Zion Tariel. Oferece a todos que estão na escuta. Glória a Deus. Agora vamos lá para o nosso WhatsApp. Glória a Jesus. Nós temos a irmã Dayana, né? Ela diz: boa tarde, a paz do Senhor para todos. Hoje o meu louvor é Deixa, com a cantora Maria Massal. Oferece para os filhos, para a irmã Maria Gadi, para a minha família e para a Laurinha. Eita glória! Amém, Jesus. A minha filha Deisiane também participa e diz: a paz do Senhor Jesus, meus queridos irmãos. Desde já gostaria de pedir o meu louvor com Esté e Stephanie. Jesus te ama sim. Que Deus abençoe a cada um em nome de Jesus. Amém? Amém. Glória a Deus.
0: E agora
3: a
0: Thalita?
3: É, agora é a Thalita, né? Que fala: boa tarde, a paz do Senhor Jesus, meus queridos irmãos. Hoje eu gostaria que passasse o louvor Cailane Freuches.
0: Freuches, né? É nome interessante.
3: Era a mão de Deus. Ofereço para meu esposo, meus filhos, para minha família e todos os irmãos que participam neste programa. Amém.
0: Amém. Tem alguma mensagem de áudio agora no outro? No, alguma mensagem de áudio particular?
3: Tem já. Sim.
0: Tem a irmã Clarice, né?
3: Isso, a irmã Clarice.
0: Manda para cá, irmã Clarice, em nome de Jesus. Vamos colocar aí a mensagem de áudio da irmã Clarice aqui no programa, aqui no seu número. Glória a Deus, né? Irmã Clarice, falando com a gente direto do bairro sempre tem participado aqui do programa.
4: Boa tarde, a paz do Senhor, irmão Ivan.
0: Paz do Senhor.
4: Irmão, gostaria de ouvir o louvor A Bondade de Deus. Isso é minha família. Presbítero de Urbano, irmã Cícero, irmãos Barbosa e família. E para todos os ouvintes desse programa maravilhoso, peço oração, irmãos, para mim, para minha família, em nome de Jesus.
0: Amém, amém. Deus abençoe, irmã Clarice. Daqui a pouquinho teremos também a pregação do Evangelho aqui no ar. Vamos de louvor, irmã Cícero já mandou aqui os louvores, em nome de Jesus. Então vamos aos louvores, já manda aqui no seu número. Nós vamos neste momento ouvir os louvores atendendo a pedido dos amados irmãos que participaram aqui na programação. Quero agradecer a Deus pelo carinho da audiência de todos que nos ouvem, em nome do Senhor Jesus. O Senhor é bom e a sua benignidade dura para sempre.

0: do Pará.
1: 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Muito bem, hora certa para você. Agora são, na sua Alternativa FM, 3:07. Deus abençoe grandemente a sua vida. Mandar a paz do seu Jesus ao nosso irmão diácono Gilton Santos, sua esposa e irmã Rosa, na cidade de Santana do Ipanema. Deus abençoe grandemente, né, este casal em Santana do Ipanema, também a Lohane, sua filha, e a todos que nos ouvem em Santana do Ipanema. Meus amados ouvintes, hoje estarei orando, né, um pouco mais cedo. Iremos buscar este casal em Santana do Ipanema, também a Lohane, sua filha, e a todos que nos ouvem em Santana do Ipanema. Meus amados ouvintes, hoje estarei

0: né, perguntas e respostas aqui. A mensagem de hoje é falar sobre vestimenta cristã também. Então, que você possa ouvir o recado de Deus por meio da palavra. Quero agradecer a você que está nos acompanhando, em nome de Jesus. Agradecer aos nossos colaboradores, né, em nome de nosso irmão Edmar, nossa irmã Cícera, no Bairro Novo. Deus abençoe grandemente esse casal abençoado. Nilson da Disque, grande Nilson, né, que tem sempre colaborado com a nossa programação. Também da nossa irmã Vânia, né, Delícias da Vânia e WM Multibarcas. 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Deus abençoe Jordão Motos. 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Jordão Motos, aqui em Delmiro Gouveia. 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Louvado e exaltado seja o nome do Senhor. Olha, hoje vou estar orando um pouco mais cedo, neste momento, orando pela sua vida. E eu quero te convidar a orar comigo em nome de Jesus. Deus abençoe grandemente a todos que estão nos acompanhando, tá certo? Vamos orar ao Senhor. Em nome do Senhor Jesus, você é o nosso convidado a orar conosco.
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0: Senhor, nosso Deus e nosso Pai, nesta hora bendita de oração, nos colocamos diante da tua presença. Deus fiel e poderoso, Deus de Abraão, Deus de Isaac, Deus de Jacó. Senhor, meu Deus, nós clamamos a Ti e buscamos a Tua graça, a Tua misericórdia, que o Teu tão grande e profundo amor pela humanidade tem proporcionado. Senhor, perdoai os nossos erros, falhas e pecados, muitas vezes cometidos em pensamentos, obras, atos e ações. Eu oro a Ti, ó Deus, neste momento, juntamente com esta pessoa que encontra-se em sua residência, pelas rádios net, esta pessoa que nos acompanha todos os sábados. Ó Pai querido, Pai amado, oro a Ti, ó Deus, para que o Senhor possa enxugar todas as lágrimas. Esta pessoa que tem entrado em desespero, esta pessoa que tem chorado, esta pessoa que tem sofrido ataques espirituais, visita, Senhor da glória, e faz uma grande obra. O poder, a honra e a glória a Ti pertence. Senhor, vai aliviando, ó Deus, o sofrimento desta pessoa. Vai aliviando, ó Deus, as angústias. Vai trazendo calma, Senhor da glória. Ó Espírito Santo de Deus, eu oro a Ti, Senhor, e Te apresento no nome santo de Jesus este homem, esta mulher, esta criança, este jovem. Onde eles estiverem agora ouvindo este programa, através desta emissora, que chegue através das ondas sonoras do rádio, ó Deus, do programa A Voz dos Remanescentes. Bendito seja o Deus de Israel. Ó Deus de livramento, ó Deus de livramento, assim como livraste a Sadraque, Mesaque e Abednego da grande fornalha de fogo, assim como livraste a Daniel do poder dos leões, livra, Senhor, este povo. Livra, Senhor, esta pessoa que está sofrendo, Deus, que está correndo risco. Senhor da glória, eu te apresento também neste momento.

as nossas autoridades militares, civis e eclesiásticas. Louvado seja o Deus vivo, louvado seja o Deus de Israel. Senhor da glória, em nome de Jesus, joga por terra todo mal, joga por terra todo obstáculo, Senhor. Ó Santo dos Santos, Tu és fiel e verdadeiro. Vai curando, salvando e libertando neste momento. Vai curando, Senhor, as feridas. Vai curando, Senhor, na alma. Vai curando, Senhor, no corpo, no espírito. Visita, Senhor, a saúde deste homem. Visita, Senhor, a saúde desta mulher. Esta pessoa que não vai bem. Esta pessoa, Senhor, que tem sofrido com dores terríveis na coluna. Problemas de reumatismo, artrite, artrose, osteoporose. Esta pessoa que sofre com problemas no coração. Desentope, ó Deus, essas veias. Esta pessoa diabética, ó Deus, ó Senhor da glória, faz estacionar este problema. Em nome de Jesus Cristo, eu oro a Ti, ó Deus, e Te apresento os que se encontram nos hospitais, pessoas nos leitos, pessoas que estão passando agora pelo vale. Esta pessoa que foi vítima de acidente de trânsito. Esta pessoa que foi vítima de acidente doméstico. Esta pessoa que foi vítima de acidente de trabalho. Ó eterno, bendito e poderoso Deus, estende as Tuas mãos santas e misericordiosas. Libera cura, Senhor, o milagre para esta vida. Eis que eu vos rogo em nome de Jesus, se é espírito de enfermidade, se é espírito maligno, o Senhor faz uma obra, assim, ó Deus, como aquela mulher que há 38 anos era escrava do inimigo, mas o Senhor libertou esta filha de Abraão. Visita esta pessoa que está sofrendo afrontas e ataques. Liberta, Senhor da glória. No nome santo de Jesus, liberta, Senhor. Louvado e exaltado seja o nome do Deus vivo e poderoso. Ah, Senhor dos exércitos, eu creio. A honra, o poder e a glória estão em Tuas mãos. Grandes coisas fez o Senhor por nós e por isso estamos alegres. Santo dos santos, Deus vivo, fiel e verdadeiro. Eu oro a Ti e Te apresento cada pessoa. Receba a sua cura, o seu milagre. Receba as bênçãos do Senhor onde você estiver. Ó Santo Deus, bendito e eterno Pai, Te apresento esta pessoa aqui pelas rádios NET aqui em Delmiro Gouveia, as cidades círculo vizinhas, os amados irmãos do grupo. Visita, Senhor, e opera poderosamente. Eu Te apresento a todos eles, em nome de Jesus, em nome do Pai, do Filho e do Espírito Santo de Deus. Receba a sua cura, o seu milagre, em nome de Jesus Cristo, nosso amado e eterno Salvador.

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1: Salmos 91. A segurança daquele que se refugia em Deus. Aquele que habita no esconderijo do Altíssimo, à sombra do Onipotente descansará. Direi do Senhor, Ele é o meu Deus, o meu refúgio, a minha fortaleza, e nele confiarei, porque ele te livrará do laço do passarinheiro e da peste perniciosa. Ele te cobrirá com as suas penas, e debaixo das suas asas estarás seguro. A sua verdade é escudo e broquel. Não temerás espanto noturno, nem seta que voe de dia, nem peste que ande na escuridão, nem mortandade que assole ao meio-dia. 1000 cairão ao teu lado, e 10.000 à tua direita, mas tu não serás atingido. Somente com os teus olhos olharás e verás a recompensa dos ímpios. Porque tu, ó Senhor, és o meu refúgio, o Altíssimo é a tua habitação. Nenhum mal te sucederá, nem praga alguma chegará à tua tenda, porque a seus anjos dará ordem a teu respeito para te guardarem em todos os teus caminhos. Eles te sustentarão nas suas mãos, para que não tropeces com o teu pé em pedra. Pisarás o leão e a áspide, calcarás aos pés o filho do leão e a serpente, pois que tão encarecidamente me amou. Também eu o livrarei, pô-lo-ei no alto retiro, porque conheceu o meu nome. Ele me invocará, e eu lhe responderei. Estarei com ele na angústia, livrá-lo-ei e o glorificarei. Dar-lhe-ei a abundância de dias, e lhe mostrarei a minha salvação.

Do Senhor é a terra, e tudo que nela existe, o mundo e os que nele vivem, pois foi Ele quem fundou-a sobre os mares e firmou-a sobre as águas. Quem poderá subir o monte do Senhor? Quem poderá entrar no seu santo lugar? Aquele que tem as mãos limpas e o coração puro, que não recorre aos ídolos nem jura por deuses falsos, ele receberá bênçãos do Senhor, e Deus, o seu Salvador, lhe fará justiça. São assim aqueles que o buscam, que buscam a tua face, ó Deus de Jacó. Abram-se, ó portais. Abram-se, ó portas antigas, para que o Rei da Glória entre. Quem é o Rei da Glória? O Senhor forte e valente. O Senhor valente nas guerras. Abram-se, ó portais. Abram-se, ó portas antigas, para que o Rei da Glória entre. Quem é esse Rei da Glória? O Senhor dos Exércitos. Ele é o Rei da Glória.

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2: Olá, meus amados e queridos ouvintes do programa A Voz dos Remanescentes. Hoje, em nosso programa, eu irei trazer aqui algumas abordagens para falarmos sobre os dias de hoje. Você vai ouvir dois grandes pastores de nível nacional, dentre eles um pastor assembleiano, outro pastor é o Silas Malafaia, que vai trazer aqui assuntos que vai chamar a sua atenção. Eu tenho aqui um pastor que ele vai explicar agora sobre o dever do crente, sobre aquele que deve e não paga. Vai trazer alguns exemplos aqui no programa, desligue não. Esse mesmo pastor vai responder sobre o aborto e o homossexualismo e também a caridade. Então eu peço a você que não desligue o seu rádio, fique na sintonia, escute esses pastores que vão falar agora em nosso programa. Na sequência, tem também o pastor Silas Malafaia, as roupas indecentes que muitos usam, o que diz a Bíblia. Tudo isso a partir de agora, aqui no quadro Perguntas e Respostas. Vai falar sobre caridade, homossexualismo, aborto, roupas indecentes e o cristão caloteiro, ou seja, aquele que deve e não paga. São assuntos do seu interesse que você vai ouvir agora em nosso programa, no Perguntas e Respostas, de volta nesta tarde de sábado, aqui pela sua rádio alternativa FM e o programa A Voz dos Remanescentes.
3: Seja fiel no Espírito. O que é ser fiel no Espírito, irmão? Fiel no Espírito quer dizer na vida espiritual, no seu relacionamento com Deus, na vida espiritual, querido. Viu? Deus não quer que você faça muita coisa na igreja, não. Deus não está preocupado se você tem muitos dons. Ele não interessa isso. Ele quer ver a sua fidelidade. E a primeira fidelidade que você precisa ter é no amor a Deus. Você sendo fiel a Deus, amando a Deus acima de tudo, está resolvido. Tem um tipo de crente por aí que já te comprou e não pagou, não foi? Pois esse crente é crente fajuto. Crente fajuto, desonesto. Desonesto. Teve um irmão que levou 100 cheques assim. Ele está aqui, o irmão, aqui, aqui em cima. Pastor Elinaldo, infelizmente a maioria aqui é de crente, até de pastor da nossa igreja. Comprou e não pagou. E foi, rapaz. Quando eu cheguei aqui na sexta-feira, pedi para ele me dar a lista dos devedores, dos caloteiros, dos velhacos, disse: irmãos, eu recebi um empresário hoje no meu gabinete e disse: tem crente aqui nessa igreja, em congregações, e comprar, a maioria não pagou a ele. Pois bem, os irmãos vão procurar ele para pagar logo, porque na próxima semana eu vou botar a lista ali, ali no quadro, ali, para todo mundo ver. Menino, foi tanta gente correndo lá, meu irmão, pelo amor de Deus. É, meu irmão. Também tinha outro devendo na livraria da igreja. A livraria tinha uma igreja antigamente. Tinha gente devendo da escola dominical, a lição da escola dominical há 5 anos. Não serve para nada, para a escola não serve mais. Quando eu irmão, traga a lista aí. Era gente devendo 50, 100, 80, 200, 500. Há 3, 4 anos, digo, vamos acabar com essa livraria agora. Acaba a livraria. Livraria para alimentar desonesto não serve, não. Acabei com a livraria. E cheguei aqui e disse: irmão, eu tenho a relação dos que ficaram devendo na livraria, viu? Na livraria. Aliás, do irmão não pedi lista, não, que ele não me deu. Da livraria, e se vocês não pagarem, eu vou botar ali na próxima semana. Aí correram na livraria. Ai, irmão, nem me lembrava mais. Caloteiro é assim. Esquece, sabe? Eu não vendo livro meu mais a ninguém a prazo. Já perdi um bocado de livro. O irmão vem dar o nome aqui, eu anoto o nome do irmão, às vezes até esqueço de anotar o telefone. O irmão leva meu livro e não paga mais. Sabe o que é isso, irmão? Jesus disse: seja fiel no pouco. Quem é fiel no pouco é fiel no muito. Se você não é fiel no pouco, também não é no muito. O que é ser fiel na caridade? Caridade é uma palavra que tem sido mal entendida nesse contexto. Quando se fala em caridade, pensa-se logo aquela pessoa que está na porta assim, na calçada, uma esmolinha, pelo amor de Deus, aí isso aí é uma caridade. Não deixa de ser. Isso aí é filantropia, caridade no sentido da linguagem popular. Mas caridade na Bíblia é muito mais do que isso. É traduzida por amor, mas é muito mais do que isso. Caridade só se cita na Bíblia quando você coloca o amor na prática. Caridade quer dizer o amor na prática, o amor em execução, o amor fazendo as coisas. Você falar em amor é uma coisa, cantar sobre amor não tem problema. Agora, caridade não é dizer amor, amor, amor, não. Caridade é botar a mão na massa. Caridade é fazer as coisas que precisa fazer em favor dos outros. Isso é amor. Diz a Bíblia, Deus prova. Se Deus dissesse assim, humanidade perdida, eu amo vocês. Eu amo vocês, humanidade. Ao longo dos séculos, Deus dissesse só isso. Não, mas a Bíblia diz, Deus prova o seu amor para conosco, em que mandou seu filho morrer em nosso lugar para nos salvar. Ou seja, Deus não apenas nos amou, ele provou que amou. Então, seja um exemplo na caridade, quer dizer, pratique o amor, viva o amor, semeie o amor. Entende, irmãos? E aqui está falando do amor cristão. Não é um amor de novela, não. Aquilo não é amor, não. Aquilo é patifaria, promiscuidade. Entendeu? É. Eu vi hoje uma coisa que eu fiquei estarrecido, não contei história. Entrei no Facebook e dei uma resposta pesada para aquela gente. Dois pastores da esquerda evangélica, pastores da esquerda evangélica, do PT, do PSOL, do PCdoB, esquerda evangélica. Aí o repórter perguntou, mas vocês são evangélicos? Aí os dois, cada um deu a resposta. O que é que vocês acham, então, do aborto? O aborto, irmãos, é crime hediondo. Porque na hora em que uma pessoa começa a ser formada, quando o marido tem relação, um homem ou marido tem relações com uma mulher, o espermatozoide penetra no óvulo da mulher. Ali se forma uma única célula, uma. Duas horas depois, se transforma em duas, se divide. Isso é um processo que Deus criou. Pouco tempo depois, em 4, 8, olha, uma, depois 2, 4, 8, 16, 32, 64, 128, 256, né, 500 e tanto, 1000 e tanto, tudo cresce em progressão geométrica. O cientista sabe explicar como é que isso se faz? Nunca sabe. Nenhum médico ou cientista explica como é que o óvulo se divide em a célula em progressão geométrica, não sabe explicar. Ele sabe o que acontece, ele vê no microscópio eletrônico, mas ele não sabe como é que aquilo acontece. Por quê? Porque isso é obra de Deus, ou é a criação de Deus. Eles não sabem. Então ali já começa o ser humano. Não, o ministro do STF disse que pode abortar até a 12ª semana. Por quê? 3 meses pode abortar, depois não pode. Não, porque depois de 3 meses é porque já tem os nervos, não sei o quê. Isso é assassinato. Crime hediondo diante de Deus, meus queridos irmãos. Eu estou na internet e espero que esse vídeo viralize por aí. Quem pratica o aborto é assassino diante de Deus, viu? É criminoso e criminosa. A mulher, o marido que concorda, os médicos que fazem, enfermeiro, tudo criminoso. Filhos do diabo, se tornam filhos do diabo, porque estão destruindo a coisa mais preciosa que só Deus pode criar, que é a vida do ser humano. Foi Deus quem criou a vida. Mas como a maioria desse povo crê que o homem nasceu do macaco, então vai morrer igual um macaco, uma cobra, um cachorro, uma lagartixa, uma barata, então não tem problema matar. Não tem problema não. As feministas, tem até feminista no meio evangélico também. Esse pastor, essa turma da esquerda tem feminismo esquerdista no meio evangélico, concorda com o aborto. Então perguntaram, eu li para eles, você pastor deve estar louco, você deve estar louco de má fé. Você não leu Êxodo 23:7 que diz, não matarás o inocente. Não existe um ser mais inocente do que o ser humano no ventre da mãe, em sua formação. E a Bíblia diz em Zacarias 12:1, Deus forma o espírito dentro do homem. Anote aí, crente, para você saber responder na faculdade, na escola. Deus forma o espírito dentro do homem. Tem esse negócio de espiritismo. a alma de Joaquim passou para ser a alma de José, depois foi a alma de Pedro, a alma de Maria. Não, senhor. Cada espírito do homem é formado dentro do ventre da mãe, a proporção que ele vai crescendo, vai se formando ali. Deus forma tudo ao mesmo tempo ali, ó, vai se formando, vai formando, vai formando. Então, matar o ser humano no ventre é um crime terrível diante de Deus. É um crime abominável diante de Deus. Aquele pastor disse: não, porque o problema é o seguinte, é porque um esquerdopata, um crente esquerdista, para mim essa criatura é endemoniada, viu? É endemoniada. Dizendo: não, é porque se tem uma lei que diz que o aborto é crime, e o aborto continua, e as mulheres fazem aborto clandestino, então descriminalizando, vai legalizando o aborto, a mulher vai fazer com segurança. Ou seja, sem a lei, faz com insegurança. Com a lei, assassina com segurança. Essa é a lógica do crente esquerdista. Eu espero que aqui não tenha nenhum. Ontem, meu irmão, Deus usou para dar uma descarga lá nos obreiros contra crente esquerdista, petista. Não foi brincadeira, não. Não foi brincadeira. Aí disseram: tem, pastor, tem esquerdista aqui dentro, tem petista aqui dentro. Não acredito. Tem. Aí o povo: meu Deus. Aí um levantou e disse: Parnamirim tem também. Ele é bem capaz de ter mesmo. Mas ele sabe que eu ensino. Então, meu irmão, não pode. Pastor, e se a mulher foi vítima do estupro? Se ela foi vítima do estupro, foi um crime que fizeram contra ela, tá certo? E ela não vai corrigir o crime com outro crime, pior ainda. O que é que se deve fazer com uma pessoa que foi estuprada? Dizer: olha, agora, às vezes não está, não engravidou, mas se engravidou. Então, minha irmã, você tem uma vida dentro de você, você não vai cometer um crime para corrigir outro. Se você não quiser essa criança, quando ela nascer, dê para uma instituição, dê para alguém que quer criar uma criança. É melhor você suportar isso do que ouvir lá no juiz final: criminosa, assassina, vai para o inferno. Eu vi na internet agora, uma mulher com a cabeça toda rapada, teve câncer, com câncer no início da gravidez, ela desenvolveu um câncer. Não é crente, não. Os médicos disseram: minha senhora, nós lhe aconselhamos a fazer o aborto. A senhora está com câncer. Não vale a pena a senhora levar avante essa gravidez. Ela disse: sabe o que ela disse? Não, senhor. Eu quero levar a gravidez até o fim. Se minha filha morrer, morreu. Mas eu quero que ela viva. E Deus abençoe. A criança viveu. Está no braço dela uma criança linda. Está entendendo, meu irmão? Então, muito cuidado. Muito cuidado. Cuidado para Deus. Deus pode cobrar de você, meu irmão. Tenha muito cuidado nisso, no amor. Aquele esquerdopata, o outro disse: eu também sou de acordo por isso. Justiça social, não sei o quê, igualdade, não sei o que lá, e coisa e tal. Aí perguntaram, o repórter foi terrível, só perguntou essas duas coisas: aborto, todos os dois crentes, pastores, esquerdopatas, responderam que são favoráveis ao aborto. Aí o repórter perguntou: e casamento gay? Ah, não, casamento gay nós somos favoráveis. Todos dois, esquerdopata, petista, pessoalista, pastores, disseram que são favoráveis ao casamento gay, porque toda forma de amar é sagrada, todo tipo de amor é sagrado. Digo: pastores, os senhores estão loucos? Os senhores não leram Levítico 18, 22 e 20, 13? Escrevi lá para eles lerem, que diz: quando um homem, um macho, foi encontrado com outro macho na cama, como se fosse mulher, no Antigo Testamento, todos devem morrer, porque cometeram abominação ao Senhor. E vocês, pastores esquerdopatas, estão dizendo que isso é sagrado? Aí entrei com a crítica. Talvez você está dizendo que isso é do Antigo Testamento. Então vamos para o Novo. Vamos para o Novo. Se você não lê a Bíblia, está aqui para você. Romanos 1, 24 a 27. Ali não está dizendo que união entre homossexuais, homem, mulher com mulher, é sagrado, não. Ali está dizendo que é torpeza. A palavra torpeza vem do grego de torpe, que quer dizer podridão, torpeza, imundícia. Olha o que é união homossexual: imundícia, paixões infames, ato contrário à natureza. E diz lá na frente: e os que praticam estas coisas são dignos de morte. Novo Testamento. Escrevi para eles: 1 Coríntios 6 e 10, ficarão de fora os ladrões, os criminosos, bandidos, e os assassinos, os sodomitas. Sodomita é alguém que faz o papel de macho, que penetra no outro. Ficarão de fora os efeminados, aquele que faz o papel de mulher. As lésbicas também. Nesse mesmo texto diz, as mulheres deixaram o uso natural, né? Tá lá dizendo, lésbica também. Então mostrei para eles, isso não é amor não, isso é abominação a Deus. Não que o Estado é laico, nós temos que respeitar as leis. Sim, respeita as leis, mas não concorda com elas, não pratica elas, não aceita essas coisas. Entendeu, meu irmão? Então o fiel tem que ser exemplo na caridade, na prática do amor. E praticar o amor não é praticar coisa que Deus considera errada, não. Isso é pecado gravíssimo. E alguém já disse, não pode haver melhor amor para com um homossexual, dizer para ele que Jesus o ama, mas que ele se arrependa do seu pecado para ser salvo. Diga isso para o homossexual, meu filho, Jesus te ama. Agora, para você ir para junto dele, tem que deixar o pecado, tem que se salvar, tem que se arrepender. Tá? Não é ter remorso não. Arrependimento quer dizer mudança de rumo. Arrependimento é uma palavra que no grego quer dizer mudança de direção. Metanoia. Ó, eu vou nessa direção. Arrependimento é isso, não é uma mudança de 360 graus, não. É 180 graus. Vai naquela direção do pecado. Aí ouve a palavra de Deus. Crê em Jesus, pronto, Jesus, me arrependo, por aqui eu não vou mais. Volta e vai pelo caminho que Deus quer. Isso aqui é arrependimento. Dê glória a Deus por isso, não é? Então seja fiel no amor. O amor, eu já disse aqui, é a coisa mais séria que existe na vida cristã. E mais difícil. Falar de amor é fácil. Mas o amor que Deus quer de você e de mim não é amor da poesia, amor dos hinos, amor dos textos, nada disso. O amor que Deus quer é o amor na prática. Amor na prática. Viu? É isso. Perguntaram qual era o maior dos mandamentos. Jesus disse, amar teu Deus, todo teu coração, toda a tua alma, todas as tuas forças. E o segundo, semelhante a esse, é amar o teu próximo a ti mesmo. Disso depende toda a lei e os profetas. Então o cristianismo se resume nisso, amar a Deus e amar ao próximo. Essa é a essência do cristianismo, irmão. O resumo do cristianismo é esse, amar a Deus e amar o próximo. Se você ama a Deus, você não mente, você não rouba, você não engana, não fornica, não se prostitui, não adultera, não compra e deixa de pagar. Não, senhor. Por quê? Porque você ama a Deus. Você tem que dar satisfação primeiro a Deus. Você tem que olhar para Deus primeiro. Quando você for fazer uma coisa, pergunta, Deus, será da tua vontade, senhor? Se tiver na palavra dele que não é certo, não faça, fuja, corra. Mesmo que diga que você não é homem.
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2: A partir de agora, o pastor Silas Malafaia vai trazer um assunto especial aqui no programa: roupas indecentes. 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
4: Eu tô desconfiado que tem alguns e algumas no nosso meio que estão querendo ser candidatos a garoto e garota de programa. Meu irmão, como é que uma moça, uma mulher crente, no Instagram, no Facebook, sei lá em que porcaria é, no Instagram hoje, sabe? Bunda de fora, português bem claro, peito de fora, com poses sensuais. Você não aprendeu que o teu corpo é o templo do Espírito Santo? Você não aprendeu que você não pode fazer o seu corpo instrumento de cobiça? Que tanto aquele que te cobiça como você estão pecando? E também homens, propaganda enganosa, sunguinha. O que é que está acontecendo com o povo de Deus? O que é que está acontecendo, minha gente? Uma exposição exagerada de corpo, e ainda, vou dizer aqui, eu não vou esconder nada, ainda tem pastor batendo palminha pra foto, palminha,
5: Pastor Palminha, é candidato a vagabunda? É candidato a gigolô? Que conversa é essa? Não tem vergonha na cara? E ainda vou dizer, e ainda tem mulher casada. Tu tem o quê? Tu tem homem ou tu tem um imbecil idiota? O cara ainda tem prazer de expor a mulher aí. Olha meu troféu aí, ó. Olha, olha gostosona, é minha, hein? Paniquete evangélica. Você tá expondo tua mulher, rapaz, pra alguém cobiçar? Você tá expondo a tua mulher pra um cara insistir, tomar ela de você? Você não sabe o que é que tu tá brincando? E você, minha irmã? Que conversa é essa? Que crente é esse? Se expondo na internet. Eu não tô falando que um dia você saiu com a tua família toda, e tá numa praia, tirou uma foto com a família toda. Eu não tô falando disso, não. E não tô também falando só de biquíni, não. Roupas sensuais, decotes, toda apertada, com cara, mamãe, eu quero. Que negócio é esse? Onde é que nós vamos parar com isso, gente? Nós somos o povo de Deus. Nós somos o povo separado. Nós somos o povo da luz. Nós somos o povo da palavra. Nós somos o povo que é o testemunho vivo. Eu estou falando isso para dizer uma coisa aqui com muita tristeza falar para você. O que eu vou dizer para você e já vou pregar. Um dos excelentes pastores aqui que dirige igrejas. Excelente pastor. Foi homem, porque o cara é pastor, mas tem que ser homem. Veio conversar comigo. Falou, pastor, a culpa não é de ninguém. A culpa é minha. Uma filha do Satanás, que na igreja, meu irmão, tem filha de Deus e filha de Satanás. Filho de Deus e filho do diabo. Está aqui dentro. Uma mulher, pastor de uma igreja nossa, descobre o telefone dele, manda um zap. Ele vê. Ele falou, o que é que eu tinha que fazer, pastor? Não abro, não falo. Começou a falar com a mulher na internet. A mulher? Membro da igreja. Aí começou a contar para ele o que é que ela fazia antes de ser crente. E começou a instigar o pastor. Resumo da ópera. Eu tive que excluir um pastor. Ele falou, pastor, ninguém é culpado, a culpa é minha. A mulher o instigou até que ele caiu. Um camarada excelente. Eu estou avisando, gente. Nós estamos brincando. Nós estamos brincando com coisa muito séria. A internet é uma benção, mas está sendo um instrumento de Satanás. Com uma força que vocês não têm ideia. Outra coisa que eu queria dizer, e hoje de manhã aqui, que estava transmitindo para o satélite, para tudo que é pastor, eu deixei uma palavra aqui. Que conversa é essa que num casal o marido tem código, do Face, senha do computador que a mulher não sabe? Que conversa é essa? Que papo é esse? Que casal é esse? Eu disse aqui. Se algum pastor aqui tem senha e a mulher não sabe, ou entrega a senha para ela, ou vai deixar de ser pastor. Tá escondendo o quê? As senhas que eu tenho, minha mulher sabe, meus filhos sabem. Um dia desse eu estava aqui na igreja com o pastor Alexandre, que sempre anda comigo. Eu pedi, Alexandre, vem isso aqui no telefone. Ele falou, pastor, tem uma senha. O número é esse, esse, esse. Abre aí. Eu tenho, a vida do cristão é transparente. Que segredo é esse, meu chapa, ô machão, que você tem que tua mulher não pode acessar? E como é que você deixa teu filho adolescente ter senha que você não sabe? Você tá ficando maluco? Eu tenho medo quando Deus me leva a falar certas coisas. Porque eu sei a área que Deus me usa. Eu tenho medo de estar falando coisas que são proféticas. Satanás quer destruir teu casamento. Satanás quer destruir tua família e você tá brincando com coisa perigosa. Eu tô te alertando. Eu tô alertando você. Cuidado com internet. Cuidado com quem você conversa. Eu falo com três mulheres na internet. Não, esqueci das duas filhas. Minha esposa, minhas duas filhas, minha secretária que está comigo há 10 anos, estritamente serviço, estritamente. É membro da igreja, está comigo há mais de 10 anos, estritamente serviço, não tem conversa de nada. E a minha cunhada, que trabalha comigo há 16 anos, a irmã de Elisete, estritamente serviço. Um monte de cara, conversa com tudo que a irmã, manda palminha, aparece a irmã, palminha pra cá, palminha, parece bonequinha amarela, mãozinha amarela, batendo palma. Meu irmão, ouça o alerta que Deus está dando para você aqui. A coisa é muito séria, muito séria. Olha, o que tem de história, o que tem de problema de filho, de adolescente, através da internet, envolvido com pornografia, com homossexualismo, com prostituição, vocês estão brincando com coisa séria. Vocês estão brincando com coisa séria. Um adolescente tem um smartphone que o pai e a mãe não sabem a senha. Como é que falta de
4: autoridade é essa? Que tipo de homem e mulher? Que tipo de pai é esse? O marido não deixa. Não, não, não. Qual é a senha? Não, não, não. O que, que você quer? O que, que você está escondendo dessa mulher, rapaz? O que, que você está escondendo, minha irmã? Não, tem alguma coisa errada. Então conserte. Acerta esse negócio. Porque Deus quer abençoar você e a tua vida. Onde abundou o pecado? Superabundou a graça de Deus. Aprenda isso.
2: Tá aí, que maravilhosa explicação. Eu espero que você tenha aprendido, que você guarde em seu coração essas palavras que foram ditas por esses dois pastores, homens de Deus, nacionalmente conhecidos, falando aqui nesses temas sobre homossexualismo, caridade, aborto e roupas indecentes, além de outros assuntos que foram abordados aqui em nosso programa. Traremos mais e mais pastores falando sobre esses e outros assuntos todos os sábados aqui no programa. Que Deus abençoe a todos, em nome de Jesus.
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Senhor. Nós precisamos aprender a te adorar, Senhor, em espírito e em verdade. Aleluia. Levante sua mão comigo, levante. Você levanta a mão assim, você está se rendendo ao Senhor. Não importa se você está em pé ou sentado, você está se rendendo ao Senhor. Cante comigo.

0: Aleluia. Glória a Deus. Oh, tu é mais excelente, Senhor. Glória a Jesus. Glória a Jesus.
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0: 18 horas, em ponto.
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Muito obrigado. Que saudade desse tempo. Essa canção foi o primeiro lugar entre as 100 mais do ano em 76. Aí começou essa trajetória do Amário Batista, até esses 50 anos aqui hoje. Obrigado a vocês pela presença, por essa força toda. Tá bom? Vamos lá!

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0: 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Simbora! Laito, muito obrigado.
1: Show de bola. Viu? Bora!
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0: Mariana Fagundes!
1: Genial!
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